obcecado em obter aquele objetivo. Se você pensa em algo em que não consegue parar de pensar, é isso que você vai conquistar. Quando você se torna tão focado em algo que não consegue parar de pensar, e você incrivelmente, apaixonadamente, obsessivamente focou no que você quer, e você se dispõe a colocar muita ação, e você continua lutando até chegar lá, ou se espelhar em alguém, você realmente vai ter uma extraordinária vida nos seus próprios.

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1: Aleluia, fala com mais força, diga: Ele sempre esteve aqui. Quem está sentindo Ele aí, dá uma glória bem alto para Ele, dá. Você não morreu até agora, não é agora que você vai morrer. Você não parou até agora, não é agora que você vai parar. Dá esse recado para Satanás nessa noite.

0: É muito bom tê-lo aqui em nosso programa Unidos pela Fé, com a apresentação de Nando Pinheiro. Daqui a pouco estou de volta aqui, Unidos pela Fé.
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0: É muito bom tê-lo aqui em nosso programa Unidos pela Fé, com a apresentação de Nando Pinheiro. Daqui a pouco estou de volta aqui, Unidos pela Fé.
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3: Boa noite.
4: 21 horas e 27 minutos.

Existem homens cuja única missão entre os outros é servir de intermediários. São aqueles homens que apenas servem de pontes para que outros passem por eles. São aqueles homens que apenas fazem a ligação entre duas extremidades. Homens que nunca cruzam os precipícios em direção de alguma meta. Nunca cruzam os rios caudalosos da vida em direção à vitória. Que está do outro lado. Eles apenas servem de pontes. Você não pode ser apenas uma ponte. Você não pode ser apenas um intermediário. Você tem que ser o negociador. Você tem que enfrentar as correntes contrárias e atingir o outro lado. Você tem que transpor os abismos da vida e continuar a correr além. Você não pode ficar plantado sem sair do lugar. Do outro lado tem um caminho imenso para percorrer. Tem glórias mil esperando por você, esperando para serem conquistadas, esperando para coroar o seu sucesso. Então analise melhor como está usando o seu tempo. Analise melhor como está empregando os seus esforços, como está negociando, como está empreendendo. Tome o seu lado em cada questão e tome o lado do vencedor. Porque você é vencedor.

Mete aí na sua cabeça que não aceita meio termo. Enfia aí na sua cuca a ideia de que participar é muito pouco. Isso é para esportista amador. Na vida é bem diferente. Você tem que vencer. Então combata essa preguiça. Deixe de ser ponte. Deixe de ficar plantado no mesmo lugar a cada dia que passa. E os dias passam depressa. Daqui a pouco você vai ver que o tempo passou. Daqui a pouco você vai sentir que as forças se acabaram. Daqui a pouco você vai ver que os recursos desapareceram. Aí então, já não terá vitória. Não houve luta. Você foi apenas ponte. É assim que funciona a coisa. É assim que funciona a corrida do ser humano. O participante não é laureado, só o vencedor. O participante não será lembrado, só o vencedor. Então saia dessa de apenas participar da corrida. Essa disputa não é conjunta, é individual. Você tem que chegar ao final. Não importam as lágrimas que derrama. Não importam os precipícios do caminho. Não importam as correntes contrárias. As dificuldades existem para serem vencidas. Cada uma delas gera força motriz para enfrentar a próxima. Então enfrente todas, então vença todas, mas saia do lugar, avance! Não seja apenas uma ponte, porra!

Existem homens cuja única missão entre os outros é servir de intermediários. Transponha-os como pontes e siga em frente.

0: É muito bom tê-lo aqui em nosso programa Unidos pela Fé, com a apresentação de Nando Pinheiro. Daqui a pouco estou de volta aqui, Unidos pela Fé.
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6: Boa noite.

0: Continue comigo aqui, Nando Pinheiro, Unidos pela Fé. Daqui a pouco eu vou voltar trazendo mais músicas para você.
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3: 21:59.
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6: Boa noite.
3: 21:59.
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0: ser cheios do teu Espírito, Senhor.
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0: Estamos chegando ao final do programa Unidos pela Fé. Deus abençoe você imensamente e que você possa realizar todos os seus sonhos e ultrapassar os desafios da vida. Acreditando que o Pai nunca te desampara, acreditando que Ele é o seu único e suficiente Salvador. Um grande abraço e até mais.
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4: Boa noite.
5: 22:14.
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nosso portal. Acessando o nosso portal, eu vou receber a sua mensagem e com muito carinho vou transmitir o seu recadinho. O nosso portal para você participar

portal, você vai preencher todas as informações, deixe o formulário, nome completo, cidade, estado, o nome do programa e a sua mensagem. Ela vai chegar aqui com muito carinho e vou transmitir o seu recadinho. Também você pode mandar mensagem de voz. Pode gravar sua mensagem de voz e a gente transmite aqui no nosso Viajando na Emoção com muito carinho, tá certo? Começando a nossa primeira de hoje, nossa primeira sequência, Raíssa e Ravel. Lindo demais esse louvor pra você com muito carinho. Ótima noite.

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0: Lindo demais, amores. Gerson Rufino diante do altar. Lindo demais, fechando muito bem a nossa primeira sequência. Chegando ao nosso intervalo rapidinho. O nosso Viajando na Emoção volta já.
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1: Boa noite.
2: 22:30.
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4: Porque onde tem amor, tem Deus. Onde Deus habita, a vida fica mais florida. De volta com o nosso Viajando na Emoção, nessa noite maravilhosa, fim de semana. Bom demais estar aqui com você. Para quem está chegando agora, sou Denise Fernandes. Esse é o nosso Viajando na Emoção, o ponto de encontro dos apaixonados. Todo fim de semana aqui nessa rádio que é uma bênção. Para você participar da nossa programação através das nossas redes sociais, também acessando o nosso portal

participação. Forte abraço, Odete. Também a Janira, a Jacira, curtindo a programação. Obrigada pelo carinho, pela companhia. A Andréia em Rancharia, ligadinha na programação. Alô, Andréia, forte abraço. Roberto Ramos, no interior de São Paulo, ligadinho conosco. Obrigada pelo carinho, pela companhia. Daniel, a esposa Cíntia e a pequena Pietra, no Rio Grande do Sul.

0: Ai, amores, fechando mais uma sequência linda nessa noite maravilhosa. Esse é o nosso Viajando na Emoção. Tá na hora do intervalo? Não saia daí, eu volto já.
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1: Boa noite.
2: 22:43.
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Bem-vindos, sou Denise Fernandes, a programação dos apaixonados, o ponto de encontro dos apaixonados, o nosso Viajando na Emoção, aqui nessa rádio que é uma bênção. Para você participar da nossa programação através do nosso portal, acessando www.pedidomusical.com.br. Preencha o formulário, a sua mensagem vai chegar aqui e eu vou transmitir com muito carinho. Mais participações aqui na nossa programação. Quero mandar um abraço para Solineide, esposo Wagner, na Bahia, ligadinhos na programação. E também os filhos Natan e Miguel, que Deus abençoe. O André na Bahia, Feira de Santana, curtindo a nossa programação, forte abraço. Natanael Raimundo e família na Bahia também, ligadinhos conosco, obrigada pela companhia. A Regiane da Silva, o esposo no Mato Grosso do Sul, ligadinhos conosco, obrigada pelo carinho. Quero mandar um abraço para o Vanderlei,

atenção. Mais uma super sequência linda demais. Elias Silva, juntos somos mais forte. Ótima noite.

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0: Muito bem, amores, esse é o nosso Viajando na Emoção, fechando mais uma lindíssima sequência. Não saia daí, Viajando na Emoção volta já.
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4: Boa noite.
5: 23 horas em ponto.
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2: De volta, meus amores, com o nosso Viajando na Emoção nesse fim de semana maravilhoso. Sou Denise Fernandes. Fique à vontade para você participar da nossa programação. As nossas redes sociais liberadas e também o nosso portal acessando www.pedidomusical.com.br. Obrigada pelo seu carinho, pela sua companhia. Segue aqui o nosso Viajando na Emoção em grande estilo. As mais lindas canções românticas nacionais e internacionais. Você curte aqui comigo, coladinho na nossa.

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1: Vamos falar com Deus, agradecer a Deus pela rica oportunidade concedida por Ele de estarmos juntos. Mais um fim de semana. Vamos apresentar ao Senhor, né, os nossos sinceros agradecimentos. Gratidão por tudo. Querido Deus, aqui estamos nessa noite maravilhosa com a nossa programação. O Viajando na Emoção é o programa que tem como objetivo, Pai, de aproximar, de unir as famílias. Senhor, abençoa grandemente os casais, fortalecendo, Pai, a união. Dá, Senhor, às famílias, aos casais, sabedoria, discernimento. Sabemos, Pai, que estamos vivenciando tempos difíceis, mas com o Senhor no comando, com o Senhor nos conduzindo, iluminando os nossos passos, a gente vence, Pai, todas as tempestades, com o Senhor à frente de tudo. Por isso eu te peço, Senhor, nessa noite, abençoa as famílias, os casais, os jovens, abençoa, Senhor, os solteiros que estão na sintonia da programação. Obrigada, Pai, por tudo. Que o nosso fim de semana seja um fim de semana cheio de luz, cheio de paz, na Tua presença. Obrigada por tudo. Amém e graças a Deus. Chegando, mais uma sequência linda. Uma excelente noite.

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0: fechando mais uma belíssima sequência. Esse é o nosso Viajando na Emoção ao Som dos Grandes Amores. Marcos e Maurício, te amo. Está na hora do nosso intervalo. O nosso Viajando na Emoção volta já.
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3: Boa noite.
4: 23 horas e 17 minutos.
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2: 23 horas e 18 minutos.
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4: De volta, amores, com o nosso Viajando na Emoção. Noite linda, noite maravilhosa. Sou Denise Fernandes, obrigada pelo carinho. Segue aqui a nossa programação para você participar do nosso Viajando na Emoção através das nossas redes sociais e também acessando o nosso portal www.pedidomusical.com.br. Quero agradecer as mensagens que recebo nas minhas redes sociais, Instagram, Facebook. Obrigada de coração você que parabeniza o programa. Obrigada, que Deus abençoe grandemente.

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0: De coração para coração, uma linda mensagem nessa noite para você, com muito carinho. Vai vivendo a sua vida, que Deus vai te abençoando. Vai obedecendo, que do mal Ele vai te livrando. Vai sonhando com fé, que os seus sonhos Ele vai realizar. Vai agradecendo nos caminhos que Ele vai te guiando e te protegendo sempre. Faça o que estiver no seu alcance, porque o que não estiver, por você, Ele vai fazendo. Linda mensagem. Melissa.

0: Esse é o nosso Viajando na Emoção. Deus abençoe sua vida, fechando mais uma lindíssima sequência. Tá na hora do nosso intervalo, rapidinho, não saia daí. Viajando na Emoção, volta já.
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2: Esteja sobre nós, Senhor, o teu amor. Como está em ti a nossa esperança? Salmos 33, 22. De volta por aqui com o nosso Viajando na Emoção, nesse fim de semana maravilhoso. Deus abençoe a sua vida grandemente. Obrigada pela companhia, obrigada pelo carinho. Segue aqui o nosso Viajando na Emoção, em casa, no trabalho, curtindo a nossa programação. Obrigada pela companhia. Chegando mais uma sequência linda, tudo aqui é lindo demais, e ofereço para você com muito carinho. Sara Renata, Tudo o que o céu tocar. Ótima noite.

0: Aí, amores, lindo demais, eternos namorados, Cassiane e Jairinho. Tá na hora do intervalo? Não saia daí, eu volto já.
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2: Boa noite.
3: 23 horas e 46 minutos.
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0: De volta, meus amores, com o nosso Viajando na Emoção, fim de semana maravilhoso. Obrigada pela sua companhia, seguindo por aqui para você participar da nossa programação através das nossas redes sociais. Quero mandar um abraço muito

participar com a gente, os nossos contatos, também acessando o nosso portal www.pedidomusical.com.br. Não esqueça de preencher o formulário. A sua mensagem vai chegar diretamente para mim, mensagem de voz ou mensagem de texto. Estou aguardando a sua participação. Vamos curtir mais uma sequência linda? Uma excelente noite.

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Quando falo de amor, é porque sim. Foi Deus quem fez brotar em mim este sentimento tão lindo. E esta é a melhor bênção que um dia o Senhor pôde conceder a mim e a você. Amar, sorrir, desfrutar, vibrar e viver cada momento de um grande amor. Por isso, Deus colocou em minha vida alguém tão especial para fazer parte da minha história, que foi escrita por Deus. E esse alguém é você, meu grande amor.

0: Daniel e Samuel, lindo louvor aqui na nossa programação, fechando a nossa sequência linda demais. Tá na hora do nosso intervalo, rapidinho, viajando na emoção, volta já.
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1: Bom dia pra você, é uma excelente madrugada de segunda-feira. Chegamos, hein? Chegamos de mansinho, devagarinho, pedindo licença pra entrar na sua casa, pedindo licença pra entrar no seu trabalho. Olha, junto com toda a família Transmundial, vamos até as 4 da manhã. Muito prazer, o meu nome é Cláudio Ronchi. Peço licença pra entrar na sua casa, peço licença pra entrar no seu trabalho. Vamos aproveitar o tempo que a gente tem para aprender mais da palavra de Deus, sim. E olha, daqui a pouquinho tem aquele nosso momento todo especial, que é o momento da leitura do presente diário, sim. É o momento onde paramos para aprender de forma prática a palavra de Deus. Como é bom quando a gente aprende logo no comecinho da semana mais da palavra de Deus, não é? Você é o meu convidado, é minha convidada para seguir conosco, hein? Fique à vontade para mandar o seu recado através do nosso WhatsApp. Sim, pode participar, fique à vontade. WhatsApp, o DDD é o 11. O telefone é o 974-181-456. 974-181-456. Eu espero o seu recadinho nesta madrugada e, é claro, a gente aproveita para começar a programação de hoje trazendo o melhor da música para você.

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1: Hoje é 11 de maio. O título do Presente Diário é Habilidades. A leitura bíblica fica em Êxodo, no capítulo 35, versículo 30, e no capítulo 36, versículo 1. Versículo-chave, 1 Coríntios, capítulo 12, versículo 4. Há diferentes tipos de dons, mas um mesmo Espírito. Conta-se que durante a execução da famosa obra no teto da Capela Sistina, o escultor Michelangelo teria sido questionado por que gastar tanto tempo e esforço em detalhes que nem seriam vistos facilmente do chão. Deus vê, teria ele respondido, revelando que o que fazia era com excelência, dedicação e uma forma de adoração ao Senhor. No texto bíblico, lemos sobre Bezalel e Aholiabe, que receberam um dom especial de Deus, tanto para fazer quanto para ensinar desenhos e trabalhos em madeira, ouro, pedras, não importava o material necessário para a confecção dos utensílios da tenda do Senhor. Tudo deveria ser feito da melhor forma e com os melhores materiais. Deus lhes deu inteligência para realizar a obra no tabernáculo, como ele mesmo ordenara. Até aquele momento, essa habilidade talvez não tivesse sido tão necessária. Mas naquele momento, era crucial. Deus sempre levanta pessoas capacitadas para que sua obra seja feita e executada com excelência. Ele pode levantar você também. Muitas vezes, nos comparamos com outros que possuem suas habilidades e achamos que somos desqualificados porque não temos aquele talento. Porém, a igreja, como um corpo, precisa de pessoas que atuem em diversas áreas, inclusive a sua. Talvez você se interesse por um campo que ainda não tenha ninguém em sua igreja para atuar. Que tal orar ao Senhor e perguntar: como posso servir-lhe e aos outros com a habilidade que recebi? Nesse processo é importante estar conectado ao corpo de Cristo em uma igreja local, pois é ali que você poderá servir com suas habilidades. Deus não lhe capacitaria para algo se você não tivesse condição de servi-lo e aos outros. Cada habilidade encontra seu espaço: louvor, mídias, artes, liderança, ensino, intercessão, administração, cuidador de crianças ou idosos. Tudo o que você fizer, faça com o coração, servindo a Deus, e Ele o recompensará. Use as habilidades que recebeu com toda a excelência para servir ao Senhor e ao próximo. 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

0: excelente segunda, hein? 18:30 no horário de Brasília. Aí tá o João Alexandre cantando pra gente servir e amar. Bom dia. Vamos com momentos de oração com Mulheres de Esperança.
1: Obrigada.
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3: Paizinho querido, queremos nos aproximar de ti com ousadia e com coragem, a fim de recebermos graça em tempo oportuno. Hoje, nosso pedido em especial é pelas mulheres em Botsuana. Sabemos que o país tem desafios contínuos nas questões de violência física e emocional. Por isso, Senhor, pedimos que a tua bondade seja espalhada nessa nação. Eterno, muitas mulheres ainda não sabem o valor que tem em ti. Por isso, pedimos que use pessoas que te amam para comunicar o teu evangelho e que tudo contribua para o bem dessas mulheres, para saberem que o Senhor as capacitou com dons e assim elas podem se tornar boas líderes, serem esteio em suas casas e brilhar a tua bondade por onde passam. É no precioso nome de Jesus que eu oro. Eu, Suzy Peck, considero uma honra orar com você.
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dia, chegamos então com todas as nossas afiliadas nesta madrugada de segunda-feira. Já estamos quase no meio do mês de maio, né? Pois é, e vamos juntos, hein? Hoje dia 11. Vamos aproveitar esse momento que nós temos pra bater um papo. É, dar um oi um pro outro. Ouvir boa música, daqui a pouquinho aprender mais da palavra de Deus. Fique à vontade para deixar um recado através do nosso WhatsApp, tem o nosso WhatsApp para você participar. O DDD é o 11, o telefone é o 974-181-456. Eu acredito que ele é o Messias. 974-181-456.

aproveitar e mandar um abraço aqui pro André Martins. Ele mandou mensagem dizendo: boa madrugada, Cláudio, passando para desejar para todo mundo um bom dia, uma ótima segunda-feira, uma excelente semana, que Deus abençoe e proteja todos nós hoje e sempre. Se possível, toca para nós aí um Meu Barquinho com a Gisele Cristina. André Martins, conhecido como Jacinto do Sertão de Goiânia, Goiás. A Gisele vai cantar daqui a pouco, meu amigo. Vai cantar, vai soltar a voz. A gente convida você pra cantar também. Soltar a voz nesta segunda-feira.

0: ressaltar.
1: Quem também aproveitou e mandou mensagem pra gente nesta madrugada foi o DJ Cosminho. Bom dia, Cláudio. Ninguém é digno do pódio se não usar suas derrotas para alcançar a sua vitória. Aí o recado do DJ Cosmin neste comecinho de segunda-feira. Você sabe, rapaz, que o Laesley também tá com a gente. O Laesley anda sumido aqui das madrugadas, hein? Graça e paz do Senhor Jesus, Cláudio Ronk, uma boa madrugada para todos os ouvintes. Estou ouvindo um amigo na madrugada, sou o Laesley de Hidrolândia, Ceará. Ô moço, bom dia. Vamos juntos? Vamos. Uma excelente segunda-feira, bom demais receber seu recadinho no comecinho desta segunda.
2: Bom dia, Cláudio Ronk.
1: Bom dia.
2: Pai do Senhor.
1: Paz.
2: Deus dê um dia abençoado, cheio de paz, de saúde, de alegria.
1: Amém.
2: Estou aqui com o coração partido. Uma amiga foi recolhida ao trono de Deus.
1: Entendi.
2: Ontem, pela a parte. Deus, com força e coração de toda a família, deu descanso eterno para ela. Graça, Henrique, graça com a tradução do isso.
1: Amém. Conforte também o seu coração, né? O coração da sua família, o coração dos familiares também. 12:38 no horário de Brasília. A gente segue até as 4 da manhã. Deixa eu lembrar que a missionária Dorothy daqui a pouco tá chegando aqui para trazer uma mensagem importante para você. Comecinho desta segunda-feira, começo de semana útil, né? Começando aí neste 11 de maio. 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Muito bem, quem tá conosco também deixou o recado através do nosso WhatsApp. Bom dia, meu amigo Cláudio. É o Oséias e a Eliane. É Eliane com H. Primeira vez que eu vejo uma Eliane com H. Diretamente de Anápolis, Goiás. A Eliane tá no segundo sono, então deixa ela quietinha, moça. Pra que você vai mexer com Dona Eliane? Deixa. Fala baixo aqui, rapaz. Oséias, deixa a moça quieta. Põe o rádio um pouquinho mais baixo aí, rapaz. É, se ela acorda, ela fica brava contigo. Alô, Zé. Alô. É, deixa, meu amigo. Vamos juntos. Uma excelente segunda-feira, viu? Vamos juntos. Aproveitar também para mandar um abração aqui para Esther. A Esther nos acompanha ontem, diretamente do Mato Grosso, chegou para fazer companhia pra gente. Bom demais receber sua mensagem. Sabe que o sumidíssimo do Cabral, rapaz, o Cabral tá conosco aqui. Escuta, diretamente de São Luís, ele que é motorista de aplicativo, estava dormindo na hora que o programa estava começando. Chegava em casa do trabalho. Peraí, não entendi. Não entendi. Peraí. Estava dormindo na hora que o programa estava começando. Chegava em casa. Deve ser do trabalho que faltou o final aqui. Entendi. Ele tava chegando, mas ele tá dormindo? Tava dormindo, tava chegando. Não entendi nada. enfim, tá conosco aqui. Bom, quem também aproveitou para participar foi o Lauro Feitosa. Seja bem-vindo, uma excelente segunda-feira. Vamos juntos, hein? Até as 4 da manhã. A gente aproveita para te fazer companhia também. E a Regiane, hein? Ah, a Regiane nos acompanha no Senador Canedo. Aproveitou para dizer que tá ligadinha conosco, ouvindo a programação. Ô moça, seja sempre bem-vindo, uma excelente segunda, bom demais receber seu alô. Você sabe que o Carlos nos acompanha no Ceará, né? Mandou mensagem pra gente aqui, mandou recadinho aqui, ó.
0: Sou Carlos de Alcântara, Ceará, tô ouvindo aqui através da Ceará. Eu queria a música Grupo 4x1, não dá música, eu tenho uma chamada. Paz do Senhor, boa noite.
1: Vai. Ô Carlos, você vai cantar junto, né, meu amigo? É, porque da última vez você não cantou, não, viu? Não. A gente ficou de olho aqui, viu? O Carlos cantou? Não cantou. O pessoal do 4x1 vai cantar? Vai. Vai soltar, vai bater e cantar junto, hein? Combinadíssimo? Tá bom. Mandar aquele abração pra Miriam Martins. A moça aqui, ó, chegou. Nos acompanha no Goiás. Seja bem-vindo. Vamos juntos? Vamos.
3: Bom dia, Cláudio Rank.
1: Bom dia.
3: Eu, Augusto Vaidade de São Luís do Maranhão. Tô em casa acompanhando aqui.
1: Olha aí, ó.
3: Um amigo da madrugada.
1: Boa.
3: A esposa tá dormindo, minha filha também. Mas eu tô acompanhando aqui a programação. E aí? Mandar um alô pra nós aqui de São Luís e gostaria de pedir a música do novo som.
1: Qual?
3: De coração. Quero oferecer para todos aqui que estão aqui em São Luís do Maranhão acompanhando um amigo na madrugada.
1: Legal.
3: Bom dia, meu irmão. Tudo de bom para você.
1: Amém. Bom dia para você também. E vamos tocar a música Meu Baixo aqui, meu amigo, porque é, se a esposa e a filha acordarem com música e o Augusto cantando lá na cozinha, não sei se vai dar bom, não, acho que vai dar ruim, meu amigo. Canta baixo, fica cantarolando, viu? É melhor. Tá avisando, tô sendo seu amigo, hein? É, tô sendo seu amigo. Está com a gente aqui, a Graça de Anápolis. A moça chegou para fazer companhia pra gente também. Ah, paz do Senhor, uma ótima madrugada de segunda, que o poderoso Deus venha abençoar a nossa semana. Seja uma semana de bênção e de vitória. Amém. Abração bem apertado, assim, ó. Seja sempre bem

nosso embaixador internacional do bolo de milho, o famosíssimo Jailton de Santa Catarina. Tá conosco, hein? Bom dia, Cláudio. Bom dia. Paz do Senhor, é o Jailton debaixo de dois edredons. Por quê? Porque tá 12 graus aí. Tá frio então, meu amigo. Ah, então. Oséias. Você tá falando baixo aí porque sua esposa tá dormindo. Ô Augusto, as meninas já estão deitadas. Você fica aí passeando aí na cozinha, na sala, com o rádio ligado. Vou contar pra vocês aí, ó, o nosso amigo Jailton lá de Santa Catarina. Você acredita que ele já... Ele tá todo empacotadinho lá, tá? É, vocês estão achando que aí tá frio? 12 graus lá, ele tá lá. O sistema é bruto lá, viu? O sistema é bruto, contar pra você, viu? Ai, ai. É, mas pelo menos agora ele tá mais quentinho, viu? Tá dois edredons também, né? Nem se mexe, porque quando você vira pro outro lado, tá gelado. Ah, meu amigo, aí complica. Fica lá, aquela... Você dorme numa posição, acorda nela. Bom dia, meu amigo. Vamos juntos. Um aproveita para fazer companhia pro outro. Sim, uma excelente madrugada. Daqui a pouco tem a missionária Dorothy.

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1: Olá, aqui é a Dorothy. Algumas ouvintes têm escrito para mim e elas querem saber como me livro do meu pecado. Como ele pode ser apagado? Eu quero ser livre? Eu quero ser limpa? Sabe, isso tudo pode ser gloriosamente possível através de Yeshua, Jesus Cristo. Em 2 Coríntios 5:21 nós lemos: daquele, esse é Jesus, que não tinha pecado, Deus fez um sacrifício pelo pecado em nosso favor, para que nele, ou seja, em Jesus, fôssemos feitos justiça de Deus. Essa é uma notícia gloriosa. Isso é algo que ninguém poderia embrulhar e tentar dizer: eis a solução para o seu problema. Essa é a palavra viva de Deus e ela funcionou e ainda funciona. Funcionou em minha vida e funcionará na sua se você disser sim a Jesus. Mas você pode estar pensando: como? Como posso trocar a minha vida pela dele? No livro de Efésios, capítulo 1, versículo 7, nós lemos: nele, falando somente de Jesus, temos a redenção. Isso significa perdão, o perdão dos nossos pecados pelo seu sangue, segundo a riqueza da sua graça. Que graça gloriosa! O que me purificou de meu pecado? Bem, não foi na verdade a morte física de Jesus, nem mesmo a morte espiritual de Jesus. Não foi nem mesmo o sangue figurado de Jesus, mas foi o sangue verdadeiro e literal de Jesus que derramou de seu corpo sem mancha e sem pecado. O sangue literal. Ele morreu pelo meu pecado. Somente aquele sangue literal pode me purificar. Então, para responder a sua pergunta, se você tem essa dúvida sobre o seu pecado, nada, nada pode purificar você do pecado, com exceção do sangue precioso do Senhor Jesus Cristo. Sabe, a necessidade do sangue literal sendo derramado e aplicado é mencionado 14 vezes em apenas 2 capítulos, de Hebreus, capítulos 9 e 10. Por 14 vezes é repetido para falar da importância que Deus coloca sobre o sangue. No dia da expiação, o sumo sacerdote tinha de levar o sangue para dentro do Santo dos Santos e aspergi-lo de uma forma bastante específica sobre o propiciatório. O sumo sacerdote tinha vários preparativos, como lavar e trocar de roupa, mas seu único fundamento válido para entrar no lugar santo era ter o sangue em sua posse. O sacerdote do Antigo Testamento não podia entrar nos Santos dos Santos, trazendo os touros e bodes para cobrir o pecado. Não era a morte da vítima, mas somente o sangue que eventualmente representaria o seu pecado e o meu pecado. O sangue do animal era apenas uma representação, falando do que um dia seria realizado na cruz de Jesus. O salário do pecado é a morte, mas o mais empolgante é que Cristo, por seu sangue precioso, preparou uma forma para você e eu sermos perdoadas pelo nosso pecado. Pois nós lemos: porque o salário do pecado é a morte, mas o dom gratuito de Deus é a vida eterna em Cristo Jesus nosso Senhor. Romanos 6:23. E a morte produz um estilo de vida de obras mortas, mas em Cristo são suas obras que trazem vida e liberdade, não apenas para nós mesmas, mas para as pessoas próximas a nós. Em Hebreus 6:1 nós lemos: não lançando de novo o alicerce do arrependimento de obras mortas. E não importa quantos atos de arrependimento através do sacrifício foram realizados, o resultado foi um estilo de vida contínuo para os pecados, mesmo tentando guardar a lei. Em Romanos 8:3 nós lemos: pois o que para a lei era impossível, visto que se achava fraca por causa da carne, Deus o fez na carne, condenando o pecado e enviando o seu próprio filho em semelhança da carne do pecado e como sacrifício pelo pecado, para que a justa exigência da lei se cumprisse em nós, que não andamos segundo a carne, não por nossas obras e esforços, mas segundo o Espírito. Eu amo o que está escrito em Hebreus 10. Eu amo esse capítulo. Mas este, falando de Jesus, tendo oferecido um único sacrifício pelos pecados, ele não tem de fazer isso de novo. Assentou-se para sempre à direita de Deus, esperando, daí por diante, que os seus inimigos sejam colocados por estrado de seus pés. Minha querida amiga, eu quero oferecer a você um pequeno livro chamado A Sua Busca por Deus. Ele irá ajudá-la a saber como você pode realmente receber Jesus pessoalmente. Mas mesmo agora, enquanto você está nos ouvindo, perceba que você pode receber Cristo agora mesmo e se tornar uma nova criatura, uma nova criação. Portanto, se alguém está em Cristo, é nova criação. As coisas velhas já passaram e surgiram coisas novas, 2 Coríntios 5,17. Nenhuma consciência do pecado e do passado estará lá por causa do sangue de Jesus. Que tal dizer, eu o louvo, Jesus, eu o recebo neste momento. Eu aceito a obra do seu sangue precioso em minha vida. Em seu nome, amém.
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4: Bom dia para você, voltamos aqui com um amigo na madrugada. Bom demais ter sua companhia nas madrugadas da RTM. Aproveitar para mandar um abração para Isaura. Isa tá conosco, mandou recadinho. Claudinho, quero ter 1 milhão de amigos. E escolhi você para ser um deles, por isso vou te mandar uma torta de cupuaçu. Uma de bacuri. A de cupuaçu eu aceito. Essa eu aceito. Bacuri é bom? Eu não lembro se eu já experimentei quando eu fui no Maranhão. Eu não lembro. Eu acho que não, viu? Ah, mas de cupuaçu. Olha o sorriso aqui. Bom dia, uma excelente segunda-feira. Seja sempre bem-vinda. Aproveitar para mandar um abração pro casal Natson e Ângela. Estão nos acompanhando em Poeiras, Ceará, diretamente pela Rádio Ceará. Sejam bem-vindos, hein? Uma excelente semana, aquele abração.

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0: Vavá Rodrigues, Grandes Coisas, Salmo 126.
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0: E vem chegando correndo para vencer mais um episódio especial para você. E no episódio de hoje vamos ouvir o pastor Paulo Biasi falando.

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2: 6 horas e 51 minutos.

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2: Oi, povo de Deus! Oi, meu irmão! Olá, minha irmã! E aí, tá tudo bem com você? Olha, espero que sim, passou bem o seu final de semana. Como é que foi ontem, o Dia das Mães? Curtiu bastante, deu beijo, né? É, teve aquele almoço especial, teve troca de presentes. Ou melhor, você presenteou a sua mãe, a sua sogra, a avó, que é a matriarca da família. Que coisa boa! Segundou, Dia Internacional de Sacudir a Preguiça e Recomeçar. E meu desejo é que você venha ter uma semana abençoada em nome de Jesus. E cumprimento você com a graça e a paz do nosso Senhor, que excede todo entendimento, vem estar em sua vida em nome de Jesus. Ótima semana, meu irmão. Uma excelente semana, minha irmã. E você também acompanhando através das ondas do rádio, pelo site, aplicativo Alexa, em qualquer lugar do Brasil, do mundo, onde quer que esteja, com quem você estiver. Você está em casa, está no trabalho, está no campo, nas estradas, nas rodovias, quem sabe no seu sítio, na sua fazenda. Oi, criançada. Olá, meninada. Quão bom e suave é que os irmãos vivam em união. Meu nome é Israel Ferreira. Esse é o seu programa Chonado e Meio, o Sertanejo Gospel. Eu tô chegando. Cheguei! Graças a Deus por mais uma semana juntos. Segura, povo santo! Daqui a pouco no programa tem José e Sônia, Eliane Fernandes, Alex e Jackson com irmãos Teodoro. Aproveita também e manda mensagem no meu Instagram ou TikTok dizendo de onde é que você ouve o nosso programa. Vai ser um prazer te conhecer e mandar aquele abraço especial aqui no nosso Sertanejo Gospel, que começa muito bem com o nosso momento de reflexão. Vamos juntos abrir a Bíblia. Sacrifícios agradáveis a Deus são o espírito quebrantado. Coração compungido e contrito não desprezarás, ó Deus. Salmos 51, verso 17. Meu irmão, minha irmã, na minha opinião, o Salmo 51 é uma das mais belas manifestações de arrependimento e confissão que temos em toda a Escritura, pois ele apresenta não só o coração arrependido, mas também demonstra com muita profundidade vários atributos de Deus. Ao lermos o Salmo, temos um vislumbre da manifestação de atributos de Deus, como sua graça, misericórdia, seu perdão, sua justiça, santidade, entre outros. Além disso, as palavras de Davi demonstram um profundo arrependimento por causa dos pecados que havia cometido e nos serve de exemplo em nossa própria vida. No contexto, Davi havia pecado contra o Senhor, tomando para si a esposa de Urias e depois planejado a sua morte, colocá-lo na linha de frente da batalha, quando ele foi surpreendido pelo profeta Natã. Portanto, o que temos nesse texto é de grande exemplo para nós de como devemos nos quebrantar diante do Senhor. Nosso pecado é uma ofensa contra sua santidade, nosso pecado é digno de punição, mas na confissão podemos encontrar de Deus o perdão e a purificação. Você concorda comigo? Então diga amém. Meu nome é Israel Ferreira e esse é o programa Sertanejo Gospel, que começa com Adriano. Deixa eu cuidar de você.

0: gente.
1: Vamos sim, gente. Nossos pais. Vem pra cá, os irmãos Teodoro.
2: É isso aí, meus filhos. Parabéns.

0: Ângela Gonçalves, princípio e fim aqui no nosso chonado e-mail, o sertanejo gospel, Alex e Jackson com o irmão Teodoro, homem incomum. Gente, nosso programa só tá começando com a sua audiência, com a sua participação. Você pode mandar mensagem de texto ou de áudio pro nosso WhatsApp aqui da emissora. Você pode mandar também mensagem através do meu Instagram, do meu TikTok. Faz contato aí, tá bom? Olha, vou pro intervalo. Ainda hoje, homenagem a quem faz aniversário nesse dia tão especial, 11 de maio.
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2: 7:23.
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0: Já voltamos, aquele cafezinho na copa, e aqui seguimos juntos, louvando e exaltando o nosso Deus. Obrigado ao pessoal do comércio, você da padaria, da lanchonete, do restaurante, quem sabe aí no mototáxi, motorista de aplicativo, taxistas, caminhoneiros. Bem-vindos ao nosso programa Sertanejo Gospel, que abre esse bloco com Antônio Coelho e Beto Goiano, recordando o sertão.

0: para você ouvir, louvar e cantar ao nosso Deus, porque para Ele, por Ele são todas as coisas. Irmãos Garcia, ao meu amigo. Teve também a Eliane Fernandes, Tô Chegando, com a participação dos Levitas. Que coisa boa saber que você tá aí, escolheu nosso programa para ser a trilha sonora da sua segunda-feira, para começarmos juntos mais uma semana. Bem-vindos, tá bom? Gente, José e Sônia vêm daqui a pouquinho louvando aqui no nosso Sertanejo Gospel.
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5: 7 horas e 36 minutos.
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0: Segundo dia de chutar a preguiça e recomeçar, e é dia de cantar o quê? Parabéns pra você nessa data querida, muitas felicidades, muitos e muitos anos de vida, que o Senhor te abençoe, te dê santidade, muitos anos de vida, muitas felicidades. Parabéns, meu irmão, parabéns, minha irmã, feliz aniversário, feliz nova idade. Hoje é o dia da integração do telégrafo, é feriado em Aparecida de Goiânia, Goiás, e Bicutinga no Ceará, Rio Quente em Goiás. Também é dia da bandeira de Curitiba, capital do Paraná. Hoje é o dia nacional dos agentes de trânsito. Bom trabalho a vocês aí que organizam o trânsito todos os dias, claro, com a nossa ajuda, os motoristas, motociclistas e também pedestres, o trânsito vai fluir numa boa, né? Gente, nessa mesma data, em 2001, era lançado a edição em português da Wikipédia. Pois é, para homenagear você que faz aniversário hoje, Irmãos Garcia, Peso do Tempo. Música.

0: Júnior e Matheus, pode ser participação de André e Felipe. José e Sônia, o quase crente, mas tem quase crente? Depois você me conta isso aí, viu? Gente amiga, que prazer também ter sua companhia, ter sua audiência, mais uma semana juntos com o nosso Sertanejo Gospel, que volta com o Bloco Derradeiro de hoje.
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2: 7 horas e 49 minutos.

0: Pacão, rapaz, essa noite eu não dormi de jeito nenhum, só.
1: Ué, eu tô vendo mesmo, seus olhos estão meio inchados. Por que tu não dormiu, homem?
0: Rapaz, eu não sei da onde que saiu um rato comodão, rapaz, do tamanho de um gato. Começou a andar em cima da cabeceira da cama assim, a mulher gritou com aquele negócio. Aí ela começou a gritar, paciência, mata, mata, mata então, ai. E ela, você sabe que eu tenho medo de rato, né? E eu falei, eu não vou matar não. Ela, mata, mata, e começou a gritar, e eu peguei o rato e subi em cima da cadeira. E o rato começou a subir também, eu subi em cima da mesa. E ela, mata, mata, mata. E nós morava num apartamento embaixo, tinha uns vizinhos em cima, sabe? Aí os vizinhos começaram a escutar aquele barulheiro, pá, pá, e mata, mata. Aí a vizinha falou assim, nossa, meu bem, acorda, acorda. Ó, o vizinho lá embaixo tá querendo matar a mulher dele. E a minha mulher, mata então, mata, eu, pá, pá. Aí a vizinha falou assim, liga pra polícia, liga pra polícia. Aí o marido dela pegou e ligou pra polícia, a polícia chegou lá e bateu na porta. E a minha esposa pegou e, mata, mata então. A polícia bateu, arrombou a porta, chegou lá, não é querer matar um rato.
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0: 11:51.
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2: Que prazer ter você por aqui, abraçar você, presbítero, obreiro, você também que é tesoureiro, você que canta na obra do Senhor, você também que zela pelo templo do nosso Deus, aos pastores, missionários, enfim, ao povo de Deus que se reúne para ouvir o nosso sertanejo gospel. Uma abençoada semana. Marcos e Mateus, quem te viu, quem te vê.

0: Já viu o comentário que sonhar é necessário? Pois é, Zé Marco e Adriano, Vou Sonhar, para fechar bem essa segunda-feira, o nosso sertanejo gospel, mas não vai desligar o seu rádio. Fica aí, por favor. Daqui a pouquinho tem mais um programa lindo que vai te fazer companhia, viu? Eu volto amanhã no mesmo horário com mais um sertanejo gospel. E até lá você me presta o seu coração, hein? Presta. Tchau.
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2: 8 horas e 4 minutos.

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2: 8 horas e 18 minutos.

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1: 8 horas e 26 minutos.

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2: 8:32.
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8: Olá, gente. Oi pra você. Começando o nosso Encontro Gospel a partir de agora. Uma semana que começa também. Hoje eu quero falar com você que talvez acordou com a mente cheia, com pensamentos acelerados, com o coração inquieto. A nossa semana começa com um convite importante: cuidar da mente e do coração com a ajuda de Deus. Dessa forma, a gente quer abrir essa semana hoje, 11 de maio, com essa programação especial. Me chamo Márcia Santolin e a partir de agora vou contigo durante uma hora de programação. Adriano Camargo canta, pede manga.

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1: Ouvimos a primeira sequência com Lucas Roque e Gabriel, Olha Eu Aqui. Fica com a gente, estaremos de volta em instantes.
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você confere as primeiras informações do dia. A disputa judicial entre Estênio Garcia e a ex-mulher Clarice Piovesan ganhou novos capítulos e voltou a colocar atriz e modelo nos holofotes. Separados desde 1983 e pai de duas filhas, os dois agora enfrentam um embate por causa de um imóvel em Ipanema, na zona sul do Rio de Janeiro. Recentemente, a justiça determinou que Clarice deve pagar R$5.000 mensais de indenização ao ator. O valor que responde aos aluguéis da propriedade que, segundo Estênio Garcia, não teriam sido repassados a ele. Voltamos em instantes com mais um bloco de notícias.

0: 8:43.
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1: Aqui teve som, Vera Lúcia cantou Deus Vai Mandar Reforço e Paloma Gomes O Milagre Sou Eu. Em instantes, aquela palavra que toca o seu coração.
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10: Informações da sua rádio. Presidente Luiz Inácio Lula da Silva anunciou que o Plano Brasil contra o Crime Organizado será lançado na próxima semana. O aviso ocorre após a reunião do presidente com o líder norte-americano Donald Trump nos Estados Unidos, em meio à cobrança por uma postura mais dura do governo brasileiro contra facções criminosas. No anúncio feito nas redes sociais, Lula comentou sobre a conversa com Trump envolvendo o assunto e afirmou que o governo está empenhado em destruir o potencial financeiro do crime organizado e das facções. Voltamos em instantes com mais um bloco de notícias.
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0: De volta com mais informações da sua rádio. O ex-goleiro Bruno Fernandes das Dores de Souza se entregou à polícia durante uma ação na PM em São Pedro da Aldeia, na região dos Lagos, na última sexta-feira. De acordo com a Polícia Militar, agentes da área de inteligência do Batalhão de Cabo Frio foram até a residência de Bruno, no bairro Poço Fundo, para cumprir um mandado de prisão em aberto contra o ex-jogador, para que ele volte ao sistema prisional e cumpra a pena pela condenação da morte de Elisa Samúdio. Ainda segundo a corporação, a esposa de Bruno não autorizou a entrada dos policiais no imóvel. Diante da situação, os agentes consultaram o comandante do batalhão, que orientou a equipe a permanecer no local aguardando a chegada de uma ordem judicial para ingresso na residência. Voltamos em instantes com o último bloco de notícias. Notícia.
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4: 9:02.
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6: No seu rádio, melhor da reflexão das canções do mundo gospel. Agora nós chegamos com reflexão.
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6: A mente pode ser um lugar de paz ou de preocupação constante. E muitas vezes a gente se perde em pensamentos que só aumentam a ansiedade. E se der errado? E se não acontecer? E se eu não conseguir? Mas Deus nos ensina a direcionar nossos pensamentos, não ignorar a realidade, mas escolher em quem confiar. Quando você coloca sua mente em Deus, o coração começa a se acalmar. Porque a paz não vem da ausência de problemas. Vem da presença de Deus. Tu conservarás em perfeita paz aquele cujo propósito está firme. Isaías 26, versículo 3. É o que Sônia canta, a igreja vai vencer.

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1: Fechando, gente, bloco, hoje ouvimos aqui Sandro Nazireu, Adora. Cuide dos seus pensamentos, Deus cuida de você. Já já em instantes, mais um bloco da programação.
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1: Encontro Gospel para você que nos acompanhe. Comece a sua semana com leveza. Giovana Alves canta Deus do Secreto.
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0: fechar, ouvimos Cartas para Deus e Jéssica Augusto está tudo bem. Fico por aqui com a nossa edição, com a nossa programação de hoje. Foi muito especial estar contigo e é claro que a nossa semana seja cheia de grandes bênçãos. Amanhã tem mais encontro, estarei esperando a sua companhia. Tchau, tchau.
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4: 9:29.
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6: De volta com as últimas informações da sua rádio. A Polícia Civil de São Paulo e o Ministério Público Paulista realizaram a Operação Caronte, que mirou combater a lavagem de dinheiro do tráfico internacional, comandado pelo primeiro comando da capital. Na operação, foram apreendidos caminhões, carros, valores em espécies e animais como bois e cavalos, entre eles o Boi Império, o terceiro mais bem ranqueado no Brasil, segundo a polícia. Além disso, a justiça decretou o bloqueio de 10 milhões de reais das contas dos investigados, além do bloqueio de veículos e outros bens em nome dos suspeitos. Essas são as últimas informações da sua rádio. Carolina Castro, direto da redação.
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1: 9 horas e 35 minutos.

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3: Nove horas e 45 minutos.
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0: 9:54.
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1: 10 horas e 6 minutos.

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0: 10:25.
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0: 10:38.
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0: 11 horas, em ponto.
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2: Porque está escrito e acontecerá nos últimos dias, diz o Senhor, que derramarei do meu espírito sobre toda a carne. Vossos filhos e vossas filhas profetizarão. Vossos velhos sonharão e vossos jovens terão visões. Até sobre os meus servos e sobre as minhas servas, derramarei do meu espírito naqueles dias.

0: meu Deus, meu Pai. Esta pessoa que está ouvindo este, quem sabe está angustiada, triste. Ah, meu Deus, com a tua mão, venha derramar o seu espírito.
1: Olá, ouvintes, aceitem a gloriosa paz do Senhor. Já está começando o programa Missão de Jesus, o programa ao vivo. E este programa é da direção aí do pastor presidente, pastor Gilson Sardinha. É homem de Deus que ora e Deus faz um milagre. Também na direção aí da pastora Maria de Fátima Sardinha. Muito bem, prosseguimos o programa. Nós vamos aí até meio-dia, né? Até meio-dia com esta programação. Você que está aí nesta hora, né? Nesse momento, 11 horas e 3 minutos, você que já está ligadinho aí na Nova Betel TV, você que já ligou o seu rádio, você que está ligando aí, né? Você que está nos acompanhando agora pela televisão, nos assistindo aí, um bom dia, a paz do Senhor Jesus. Você também que nos acompanha pelos aplicativos, pelas redes sociais aí, você que está pelo YouTube, né? Você pode estar participando nesta manhã de segunda-feira, né? Hoje que é segunda-feira, dia 11 do mês 5, né? Já 11 do mês de maio, né? Uma manhã aí frio, friozinho básico, né? Um friozinho abençoado aí para todos nós. E estamos aqui, né? No calor do Espírito Santo. É o mais gostoso, é estar no calor do Espírito Santo, né? Sentir a presença do Deus vivo, né? Como a palavra também assim nos afirma, clamas a mim. Nós vamos fazer a oração hoje do clamor a Deus, o clamor a Deus e a resposta, né? Como ele diz, clamas a mim e responder-te-ei, anunciarei coisas grandes e firmes e ocultas que não sabes. Então Deus, ele diz, clamas a mim e eu te responderei, anunciarei coisas grandes, firmes e ocultas que não sabes. Coisas grandes, Deus faz coisas grandes. Ele faz o imaginável. O homem, todavia, pode ser infiel, mas Deus permanece fiel. Deus, ele tem para dar, agora você também tem que ter fé, tem que acreditar, porque a Bíblia diz, pedi e não recebe, porque muitas das vezes pede mal, não é? Você não tem aquela fé extraordinária. Você, se der certo é isso mesmo, né? Ou pensa pequeno demais. Eu vou construir minha casinha. Não, meu irmão, não é assim. O meu barraquinho. Não, vou construir uma mansão. Deus vai me dar uma mansão. Ele vai te dar, conforme a sua fé e a sua petição. Se você pedir com fé, ele vai abrir as portas, ele vai abrir meios. Mas eu não tenho dinheiro, Deus proporciona. Deus, ele abre porta onde não tem porta. Ele faz coisas escondidas. É o Deus que tem para dar. Ele tem para dar. Ele quer ver o homem abençoado. Ele quer ver você feliz. Deus não quer te ver para baixo, né? Deus não quer te ver angustiado, derrotado, não. Nosso Deus é o Deus da riqueza. Ele é o Deus da prata e o Deus do ouro. É, da prata, a prata e o ouro é do Senhor. É, então tudo é do Senhor. Ele criou todas as coisas. É, Deus trabalhou fazendo tudo. Ele criou todas as coisas. É, e hoje nós estamos aqui nesta terra pela graça do Senhor Jesus, por meio do nosso Deus, do nosso Senhor Deus. É, porque na verdade, se não fosse o Senhor Jesus, também não estaríamos aqui. É, Deus, ele tem um plano para o homem. É verdade? Ele criou todas as coisas, mas o homem tende a afastar da presença de Deus. Mas quando nós colocamos a nossa fé em ação, quando nós estamos confiados em Deus, nós recebemos as bênçãos. Ah, pastor, mas nós estamos falando do clamor a Deus, clamas a mim, responder-te-ei, né? A resposta de Deus em todos os sentidos da sua área, da sua vida, espiritual, material, né? Saúde, né? Mas se você precisa das bênçãos material, Deus abre as portas. Deus cria meios. Eu quero abrir minha empresa. Deus vai proporcionar. Deus vai abrir meios. Você vai montar uma empresa, um comércio. Deus vai te abençoar de todas as formas. Agora, pedi, dai-se-vos-á. Mas se não souber pedir, também não recebe. É aquela pessoa que todavia com o pé atrás, né? Ah, não sei se vai dar certo, não sei se é assim mesmo, né? Vai na igreja, o pastor levanta uma campanha, o pastor levanta um sacrifício. Ah, não vai dar certo para mim fazer a campanha. E começa a dizer tudo ao contrário, né? O pastor faz um voto. Ah, não vou fazer o voto porque eu... Não, irmão. Tem que ter fé. Tem que acreditar. É. Faz um desafio com Deus. Faz um voto. Faz uma oferta de fé. Um propósito com Deus. Porque Ele pode te responder. Clamas a mim e responder-te-ei. Anunciarei coisas grandes, firmes, que não sabe. De repente, hoje aqui no momento da oração, Deus vai tocar no seu coração, na sua mente. Deus vai tocar em você. Você vai ser renovado. É? Deus pode responder a sua oração. O clamor nesta manhã. Então vamos juntos até meio-dia, né? E com certeza Deus vai operar fortemente. Nós queremos a sua participação, o carinho da sua audiência. Você pode ligar hoje, né? O telefone já está na tela aí, é o 62. Telefone fixo, 62. 35-74-2104. Ou também nós temos o WhatsApp aí, que é o 62-984-63-2064. É, você vai pedir a sua oração, você vai interagir com o programa, mandando a sua mensagem, você de perto. você de longe, né? Não importa a distância, não importa a sua religião, né? Este programa é seu, foi Deus que criou para você. Como pastor, presidente, pastor deste ministério, sempre ele diz, olha, a Igreja Pentecostal Missão de Jesus, o programa, não prega religião, prega o poder de Deus para a sua vida. É. E se Deus fazer, ele é Deus. Se não fazer, ele é Deus do mesmo jeito. É. Não adianta o homem se revoltar. Não adianta a pessoa se maldizer. Não adianta. Deus está no controle de todas as coisas, meu querido. Não é a vontade do homem, é a vontade de Deus. É a vontade de Deus. Deus está no controle. É? Agora sim. A Bíblia diz que o ladrão veio para roubar, matar e destruir. De repente, você não vigia, aí o ladrão vem sorrateiramente. Vem o invasor. Ele veio para roubar, matar e destruir, né? Ele vem para fazer a desordem. Mas Jesus não. Jesus, ele é o autor consumador da nossa salvação, é o homem da paz. Ele veio dar vida e vida com abundância. Então, por isso, a Bíblia fala, orai e vigiai, né? Se você vigiar, se você tiver fé, de maneira nenhuma você vai ser roubado. Você não vai ser devorado, porque você tem a presença do Senhor Jesus Cristo. Nós vamos juntos aí, programa ao vivo aí, né? Hoje segunda-feira, a resposta, né? E o clamor de Deus. É a resposta de Deus na sua vida.
2: A resposta de Deus. Quando você diz, não posso resolver, Deus diz, eu dirijo os teus passos. Quando você diz, é impossível, Deus diz, tudo é possível. Quando você diz, me sinto só, Deus diz, não te deixarei, nem te desampararei. Quando você diz, eu não posso fazer, Deus diz, tudo podes. Quando você diz, não mereço perdão, Deus diz, eu te perdoo. Quando você diz, tenho medo, Deus diz, não temas, eu sou contigo. Quando você diz, estou muito cansado, Deus diz, eu te farei descansar. Quando você diz, ninguém me ama de verdade, Deus diz, eu te amo. Quando você diz, não sei como seguir, Deus diz, eu te ensinarei o caminho. E quando perguntares, que caminho me conduz a Deus? Deus diz, meu filho amado Jesus Cristo.
1: Este é o caminho. Jesus diz, eu sou o caminho, a verdade e a vida. Ninguém vai ao Pai senão por mim. Então, este é o caminho. Você vai ter a resposta. Como eu estou dizendo. Quando o homem revolta, diz, eu não posso, né? Eu não mereço. Deus está falando que merece. Deus está vendo a sua aflição, meu querido. Ele é o príncipe da paz. Ele quer, o Senhor Jesus, quer te dar vida e vida com abundância. Com abundância. Ele diz, o Senhor Jesus, ele veio para dar vida e vida com abundância. Então, nosso Deus faz coisas grandes. Então prosseguimos aí, nós passamos um final de semana na Igreja Pentecostal Missão de Jesus, né? Começando de sexta-feira na campanha de libertação, que foi uma bênção. Muitas pessoas, multidão participando nessa sexta-feira na sede estadual, aí com o pastor Gilson Sardinha. Tivemos também no sábado a grande ceia do Senhor. Que maravilha, a igreja repleta de obreiros, membros da igreja, toda a igreja lotada, né? Foi uma bênção, a Santa Ceia do Senhor. Nós tivemos também, ontem, domingo, a grande campanha Conquistando o Meu Milagre, mas já na campanha da consagração, com as 7 unções, com os varões de branco. Meu Deus, que maravilha! As pessoas ali, também ali as mães, né? Recebendo todo o carinho, comemoração ali, a oração pelas mães, né? A mamãe, quem tem sua mãe tem que dar valor, né? Quem tem sua mãe tem que amá-la, né? Tratá-la da melhor forma possível. Jovem, filho, que tenha sua mamãe, ame-a bastante, né? Porque a mãe, ela é tudo. Enquanto ela tem vida, ela dá vida também. Ela quer cuidar bem dos filhos. Ela quer amar os filhos, quer ver os filhos bem. Então, essa é a virtude. Ame sua mãe, né? Enquanto ela tem vida. Trate ela bem, porque ela também merece. Ela te deu a vida, né? Prosseguimos aí o programa. Então, no domingo, foi uma bênção. As mães receberam lembrancinhas, receberam presentes. Foi uma bênção. A mãe de mais idade, né? A mãe jovem. Foi uma bênção, né? Foi uma grande comemoração. Então, prosseguimos aí. Tivemos lá no Colina Azul também, lá na sede mundial, lá na Avenida Dom Fernando, quadra 20, lote 24. A grande concentração, né, com as mamães lá também, foi uma bênção. A igreja recebendo, as irmãs recebendo, as mães recebendo também, com a pastora Lorena, lá os presentes, lembrancinhas, foi uma bênção. Nós prosseguimos aí o programa e quero dizer para você que nós estamos aí na expectativa, meu querido. Hoje, segunda-feira, né? Segunda-feira nós já vamos aí anunciando a grande campanha também, o grande culto hoje à noite, na Avenida 8, com a 21 de abril, né? Onde vai estar presente o pastor Gilson. Com certeza a pastora Maria de Fátima, né, lá na sede estadual, subsede estadual, na Avenida 20, na Avenida 8, com a 21 de abril, hoje à noite, com a presença marcante do homem de Deus, pastor Gilson Sardinha, pastor presidente e fundador do ministério, vai estar pregando a palavra e orando também pelas mães ali, a pastora Maria de Fátima, com certeza, orando ali com todas as mamães. Vai ser uma bênção também, hoje, na sede, na subsede estadual, Avenida 8, com a 21 de abril. Você chegando ali, a igreja vai estar aberta às 19 horas, ali o pastor vai estar na porta, um obreiro com a taça de azeite, para ungir o alto da sua cabeça. Como a Bíblia diz, unge a minha cabeça com óleo e o meu cálice transbordará. Vai ser bênção, meu querido. Traga a sua família, né? Você que está aí, de repente, precisando de um milagre, de uma bênção. A campanha Os Homens de Deus, né? Vai estar em jejum, em oração, na campanha Conquistando o Meu Milagre, mas também na consagração, né? E na consagração com sete varões de branco, sete unções. Traga sua família, venha participar desta campanha, onde Deus vai operar mais muito em favor da sua vida. Você pode participar, independente da sua família.

Igreja Pentecostal Missão de Jesus, Avenida 8, quadra 94, lote 4, no setor Jardim Tiradentes. Traga sua família, venha para participar desta campanha, né? Campanha de libertação, campanha de oração. E ali onde os homens de Deus já estão orando em favor de cada um dos irmãos, das pessoas que se achegarem ali. Prosseguimos aí o programa. Nós vamos agora ouvir canções, né? Daqui a pouquinho nós já vamos ouvir uma canção forte. Daqui a pouco também vamos ouvir testemunhos de pessoas que receberam bênção na Igreja Pentecostal Missão de Jesus, conhecida como Lugar de Milagres. Hoje é um dia, uma noite especial, meu querido, na campanha forte Conquistando Meu Milagre e as sete unções com varão de branco nas consagração. Vai ser bênção de Deus, onde o homem de Deus, né, pastor Gilson Sardinha e a pastora Maria de Fátima Sardinha, presente nesta noite, orando por todos em nome do Senhor Jesus. Nós vamos ouvir já esta canção, já preparado. Vamos ouvir essa canção, daqui a pouco já voltamos.

0: Que bênção, é na hora de Deus. A promessa não falha, né? Ele sabe a hora. Tem muita gente que Deus diz que Deus tarda. Deus não tarda, meu irmão. Deus chega na hora certa, né? Ele chega na hora certa. De repente, ele sabe a hora. Você que é ansioso, quantas pessoas ansiosas, muitas das vezes o ser humano é ansioso. Eu quero e quer do seu jeito. E Deus está falando, espera ainda, há um tempo, né? Deus prepara tudo, Deus sabe a hora de entregar aquela bênção. Muito bem, ouvintes, prosseguimos aí. O programa ao vivo, o programa que é seu, foi Deus que criou para você, o programa que tem levado o ID do nosso Senhor e Salvador Jesus Cristo. Como a Bíblia diz, ide por todo mundo, pregai o evangelho a toda criatura, né? É uma bênção, este programa é seu e eu quero chamar a sua atenção, você que está ligadinho nesta manhã. Você que está aí nos assistindo pelo YouTube, né? Você que está nos ouvindo pelo rádio, daqui a pouco a oração da fé, a oração do clamor e a resposta de Deus para a sua vida. Você vai receber sua bênção, o seu milagre, quem sabe é aquela cura da enfermidade, quem sabe é aquele projeto que está nas mãos de Deus, quem sabe é a sua reconciliação, né? Com esposa, a esposa com esposo. Quem sabe Deus vai fazer algo extraordinário nesta manhã, através da oração da fé. Creia no Senhor Jesus, né? Creia no Senhor Jesus e será salvo tu e a tua casa. Nós prosseguimos aí. É o programa ao vivo, vai ligando aí, mande a sua mensagem a partir de agora, né? Peça a sua oração. E eu quero também nesta manhã já cumprimentar as emissoras, né? São muitas emissoras. Nós já estamos aqui no estúdio da Nova Betel TV. Você que nos ouve agora pela Nova Betel TV, aqui em Aparecida de Goiânia, setor Jardim Tiradentes, Cascata, Vila Romana, enfim, né? Jardim Buriti Sereno, Garavelo, Itapuã, Pontal Sul, Parque das Nações, Morados Passos, Mansões Paraíso. Você que está nos ouvindo aí pela Nova Cidade, pelo Florença, setor Florença, Independência das Mansões, bairro Riviera, Parque Rayala, enfim, né? Independência, temos aí também o Serra Dourada, enfim, são muitos setores aqui próximo Ibirapuera, temos também a Vila Romana, Alto Paraíso, a Dom Bosco, Aeroporto Sul, Alto Paraíso, Madre Germana, enfim, né? São muitos setores. Você que está nos ouvindo aí pela rádio Nova Betel TV, um bom dia na paz do Senhor Jesus.
1: Bom
0: você
1: dia!
0: Está nos ouvindo aí também o programa pelas rádios lá no estado da Bahia. Nós temos a rádio Rosa de Saron, na direção do pastor Rogério Santos, né? Pastor Rogério Santos, lá em Alagoinhas, a rádio Rosa de Saron. Temos também em Salvador, que é a filial. Temos também lá em Aracaju, Sergipe. Que Deus abençoe a paz do Senhor a todos. Vamos juntos aí. Temos também a rádio Aramari, transmitindo. Rádio Araci. Temos a rádio Missão de Jesus, rádio própria da igreja, que transmite o programa, ou seja, faz o repriso a partir das 11 horas da noite. Este programa é reprisado aí na Rádio Nova, Rádio Missão de Jesus. E nós temos também a Rádio Água da Vida, que transmite o programa aí. Que Deus abençoe. Vamos juntos aí, a Rádio Água Fria também. São muitas emissoras, né? Você que está pelo YouTube, pela rede social. Vai ligando aí. Mande a sua mensagem também de texto. Peça a sua oração. O clamor e a resposta de Deus. O clamor a Deus e a resposta de Deus. Deus vai fazer milagres nesta manhã. Nós estamos aqui na expectativa. Nós vamos ouvir também testemunhos, né? Temos testemunhos aí fortíssimos de pessoas que participam na igreja. E a bênção chega na vida da pessoa, a pessoa revelada. Muitas vezes as pessoas chegam ali até pela primeira vez e é revelado e Deus faz um milagre. É isso que é importante, né? Se você pedir, como a Bíblia diz, pedi e dai-se-vos-á. Se pedir com fé, recebereis. É, tudo que pedes com fé em oração, crendo em Jesus, recebe. Recebe. Deus não é um Deus, Deus não falha, né? Ele é fiel e verdadeiro. Nós vamos ouvir testemunhos, já voltamos.
1: É assim, nós sempre não saímos daquele buraco que nós estamos.
2: Sim.
1: Claro que você vai se alimentar, você não come bem, não se alimenta Sim. bem.
2: É verdade.
1: É? Jesus vai queimar essa macumba agora. Aleluia. Sabe quantos anos tem? Esse mal no seu estômago? Tem 1, 2, 3, 4, tem 4 anos já.
2: E toda sexta-feira minha barriga incha.
1: Aí a barriga dela incha.
2: E as pessoas quando olham pra mim acham que eu tô grávida. Muita gente pergunta, você está grávida? Eu falo, não. Eu já estou até incomodada, porque a minha barriga ela não murcha. Ela cresce cada dia mais.
1: Vai murchar agora. Deixa eu ir. Cadê o azeite, pelo amor de Deus? Fecha teus olhos. Espírito de enfermidade, sai do estômago dela.

0: Entenda, eu quero. Está aqui na minha mão. Entenda, minha irmã. As obreiras chegam perto da minha irmã, que é para poder te proteger. Tá bom? Não fica acanhado de maneira nenhuma. Aqui são enfermeiras de Jesus. Tá bom? Tá vendo? É para poder conservar a minha irmã. Tá bom? Eu sou muito sincero em explicar as coisas. Vem aqui, mulher. Vem aqui, vem aqui.
1: Paz Senhor Jesus, meus irmãos. Aqui é a cooperadora Josiane, lá da Igreja Pentecostal Missão de Jesus. Eu estava orando, meus irmãos, orando, pedindo a Deus uma porta aberta bem grande de serviço para o meu esposo, que ele estava desempregado já tem quase um mês. E eu orando, jejuando, pedindo a Deus, orando nas madrugadas, todo dia às 3 horas da manhã, levantando, orando, pedindo a Deus, para Deus abrir essa porta, falando: Jesus, porta que o Senhor abre, ninguém fecha. E sempre orando, orando, orando. E aí hoje, o rapaz só enrolando meu esposo, enrolando meu esposo. Aí domingo eu fui revelada na igreja que Deus ia abrir uma porta tremenda para mim, para o meu esposo, para minha casa. E eu orando, persistindo, e eu crendo que Deus ia abrir essa porta. E hoje meu esposo teve a confirmação da porta aberta, em nome de Jesus. Ontem o nosso pastor lá da Igreja Pentecostal Missão de Jesus, pastor Gils, falou para nós, mandou uma mensagem falando que Deus ia surpreender nós essa semana. E eu falei para meu esposo: eu creio nessas palavras que o pastor Gilson disse para nós. E eu falei: amém, pastor, eu creio nessas palavras. E hoje Deus nos surpreendeu com essa bênção, que foi abrir essa porta de emprego para ele, tremendamente, que é porta para trabalhar assim muito tempo mesmo. Em nome de Jesus, eu creio que isso foi porta que Deus abriu, e porta que Deus abre, ninguém fecha. É assim, irmãos, é tremendo. Então, não desista dos teus sonhos. Persista, porque Deus faz as coisas, mas no tempo dele. Então, vamos persistir, vamos continuar orando, que Deus o mais ele faz na nossa vida. Fica na paz, Senhor Jesus. Eu agradeço a oportunidade. Meus irmãos, creia. Creia que Deus faz as coisas na nossa vida, porque ele faz. E eu agradeço. Essa Igreja Pentecostal Missão de Jesus é uma benção de Deus. Quem ainda não foi, pode ir, porque lá é lugar de milagre. Você sente...
2: Por que sou dizimista? Sou dizimista porque o dízimo é santo. Sou dizimista porque quero ser participante das bênçãos de Deus na minha vida. Sou dizimista porque amo a obra de Deus na face da terra. Sou dizimista porque não quero ser amaldiçoado. Sou dizimista porque Deus é dono de tudo. Sou dizimista porque eu mesmo vou gozá-lo na casa do meu Deus. Sou dizimista porque mais é bem-aventurado dar do que receber. Sou dizimista porque tudo vem das mãos do meu Deus. Sou dizimista porque não quero ser avarento. Sou dizimista porque quero ser abençoado pelo meu Deus. Sou dizimista porque a minha descendência nunca vai mendigar o pão. Sou dizimista porque não quero receber o meu salário em um saco furado. Sou dizimista porque quero ter a consciência tranquila. Sou dizimista porque tudo que o homem planta, isso ele vai colher. Sou dizimista porque Deus sempre vai suprir todas as minhas necessidades. Trazei todos os dízimos à casa do tesouro, para que haja mantimento na minha casa. E depois fazei prova de mim, assim diz o Senhor dos Exércitos. Malaquias, capítulo 3, versículo 10.
3: Que bênção, então! Nós ouvimos testemunhos, libertação, pessoas sendo curadas, libertas, reveladas. Porque a revelação, quando chega, meu amigo, meu irmão, é para quebrar, né? Já não vai existir mais, porque Deus revelou. E se você tiver fé, né? Deus faz um milagre, Deus opera, né? E nós ouvimos também aí a chamada do dízimo. Você que é dizimista, ofertante, que Deus abençoe a sua vida. você que não é dizimista ainda, você que não é ofertante, se você tiver fé, Deus pode cada dia te abençoar mais ainda. Cada dia Ele vai te dar oportunidades. Você pode acreditar. Aquele que estende a mão, que tem essa fé, Deus abre as portas. Deus nunca deixa faltar. Deus é fiel e verdadeiro. Vamos agora ouvir o homem de Deus, o pastor José Reis, né, lá no estado da Bahia, que tem aí também um convite amigo para você. Pastor José Reis, a paz do Senhor Jesus.
4: Olá, pastor Alberto, queridos e amados ouvintes da programação Missão de Jesus. Aceite a paz do nosso Senhor e Salvador Jesus Cristo. É uma satisfação muito grande voltar a falar com todos nesta segunda-feira, uma segunda-feira de bênção, né? Aonde estamos no início desta semana, já realmente falando das grandezas de Deus nosso Pai. Lembrando, amados ouvintes, vocês que nos ouvem aí em Aparecida de Goiânia, que será hoje, logo mais no horário das 19 horas, nós temos uma grande concentração de fé aí no Tiradentes, Avenida 8, esquina com a 21 de abril. Aí está o nosso querido pastor Alessandro, aí pregando a palavra de Deus, orando em favor de todos, e Deus estará abençoando poderosamente de uma maneira especial. Então, você que está nos acompanhando, querido irmão, amado ouvinte, esta programação, vocês não deverão perder este grande culto de hoje. Eu tenho certeza, queridos irmãos e amados ouvintes, que Deus tem bênção para a sua vida, Deus tem bênção para a sua família. E hoje é um dia especial, já no início desta semana, no segundo dia, aonde você pode ir comparecer e receber a bênção de Deus nosso Pai, tá bom? Aqui na Pintada, nós estamos também em oração hoje, pelo povo, para que o Senhor venha operar maravilha também, tá? Lembrando que amanhã é terça e a depois da manhã é aí no Tiradentes, aonde o pastor Alberto já está anunciando sobre esta grande concentração de fé aí no Tiradentes desta feita, aí na sede estadual, aí mesmo na rua 3, quadra 74, lote 2, no Jardim Tiradentes, aonde estará presente o consagrado homem de Deus, pastor Gilson Sardinha, pregando a palavra do Senhor e orando através dos dons do Espírito Santo de Deus. Então, você, moradores aí da Grande Aparecida, que está acompanhando agora a nossa programação através da Betel TV, né? E também através da Betel FM, tá? Vocês não poderão perder esta grande concentração de fé. Hoje, amanhã, depois da manhã também, quarta-feira, no Tiradentes, com a presença marcante do homem de Deus, pastor Gilson Sardinha, estará presente orando por todos e Deus operando milagres e maravilhas. E quero dizer aos irmãos aqui da Pintada, como eu já falei, estaremos orando pelo povo hoje a partir das 19 horas. Tá? E lembrando também que quarta-feira é ali em Água Fria no centro, ali no coração da cidade, a nossa grande concentração de fé desta quarta-feira na Praça da Matriz, ao lado do Banco do Brasil. Estarmos juntos na fé e Deus estará operando milagres e maravilhas através destas concentrações. E você, católico, espírita, evangélico, livre pensador, não poderão perder estas grandes concentrações de bênção, porque eu tenho certeza que ela vai, essas concentrações, através da palavra de Deus, da palavra de fé, vai libertar a sua vida, tá bom? Então, todos vocês, aos nossos cordiais convidados. Ouvintes, prossiga aí na comunicação deste homem de Deus, o nosso querido pastor Alberto, que vai até o meio-dia levando uma palavra de fé, uma palavra amiga para os vossos corações, tá bom? Que Deus abençoe a todos, em nome do Senhor Jesus.
3: Que bênção, pastor José Reis, com esse convite todo especial. E lembrando a todos que hoje à noite, na subsede estadual, aqui no setor Jardim Tiradentes, Avenida 8, com a 21 de abril, né, aqui no setor Jardim Tiradentes, esta grande concentração de fé e de milagre, com a presença marcante do pastor presidente, pastor Gilson Sardinha. Nós prosseguimos aí o programa e nós vamos chamar agora o pastor Alessandro, que está na ponta da linha, ele que vai ter aí também um convite amigo para você. Pastor Alessandro, a paz do Senhor Jesus.
5: Glória a Deus. Muito bom dia, na paz do Senhor Jesus. Pastor Alberto, muito bom dia, na paz do Senhor Jesus. A todos os nossos ouvintes, nossos telespectadores, que nos ouvem e nos assistem através da Nova Betel TV e emissoras conectadas conosco no programa Missão de Jesus. Eu sou o pastor Alessandro e é com muita alegria que eu venho fazer um convite todo especial a você, meu amigo, a você, minha amiga, que procura conquistar algo da parte do Senhor para a tua vida. Seja algo financeiro, seja algo da sua saúde, algo espiritual. Hoje é o dia da poderosíssima campanha Conquistando o Meu Milagre. Hoje, além da campanha Conquistando o Meu Milagre, você vai passar pelas 7 unções. 7 homens de Deus vão ungir o alto da tua cabeça e com certeza todo mal será desfeito e você vai ter liberdade para viver uma vida de paz, de prosperidade, de alegria e de bênçãos. E hoje em especial nós temos a companhia do nosso pastor presidente e da nossa pastora presidente, pastor Gilson Sardinha e pastora Fátima Sardinha, que vão estar pregando a santa palavra de Deus e também orando pelas divinas revelações do Espírito Santo do Senhor. E com certeza, meu amigo, com certeza, minha amiga, você vai receber um grande milagre da parte do Senhor. Hoje, 19 horas, na Avenida 8, com a 21 de abril, é o dia de você conquistar o seu milagre e receber as 7 unções em nome do Senhor Jesus, e você vai ser realmente, grandemente abençoado e abençoada. É na Avenida 8, com a 21 de abril, hoje, às 19 horas. Não perca, faça suas caravanas, traga sua família e vamos juntos adorar ao Senhor. A entrada é gratuita e o milagre quem garante é o Senhor Jesus. Que Deus abençoe a todos, que todos tenham uma semana poderosa na presença e na paz do Senhor Jesus.
3: Muito bem, Deus abençoe, pastor Alessandro, que bênção. Esse convite todo especial, hoje à noite vai ser uma bênção. Multidão, com certeza, vai participar. As pessoas que chegarem ali, já recebendo a unção. Unja minha cabeça com óleo e o meu cálice transbordará. E bendita é a sua entrada e bendita é a sua saída. Não precisa revelar, chegando ali na porta da igreja, não conte o seu problema. Deixa que o Espírito Santo revela, né? E você vai chegando, recebendo a unção, vai no altar, vai orar, vai clamar a Deus. E com certeza a vitória é certa no nome de Jesus Cristo. Muito bem, quero agradecer também o programa já indo aí para o final, já agradecendo a todos que ligaram, mandaram as suas mensagens, que Deus possa abençoar a sua vida, você que está aí ligadinho, conectado. E nós vamos aí passar para a irmã Carol, que vai registrar o nome das pessoas, e já voltamos com oração. Muito bem, Carol, um bom dia na paz do Senhor Jesus. é contigo aí, registrando o nome das pessoas.
6: Bom dia, pastor. Bom dia a todos os telespectadores que estão nos ouvindo pela Rádio Nova Betel, pelas emissoras que transmitem o programa Missão de Jesus e pelos outros aplicativos. Então, pastora, a irmã Edinalva Bispo de Água Fria, ela deixou as suas participações por áudio, pastor.
3: Vamos ouvir.
7: Bom dia, pastores e pastoras. Pastor Gil Sardinha, pastora Maria de Fátima, Rudinéia, a irmã Carolina, a paz do Senhor para todos. Peço oração por mim e toda a minha família.
6: Amém. O presbítero Carlos Lucas, ele mandou sua mensagem pedindo oração por todos da sua família.
3: Muito bem, pastor. A paz do Senhor Jesus.
6: E também, pastor, fez um convite para concentração na Avenida 8 com a 21 de abril, Deus a partir abençoe. Das 19 horas.
3: Com certeza vai ser bênção de Deus.
6: Amém. A irmã Dilma de Água Fria está pedindo oração por todas as áreas da sua vida e por toda a sua família.
3: Amém. Vamos orar.
6: A Juliana Nunes pede oração pela sua família, restauração.
3: Vamos orar, irmã, em nome de Jesus.
6: A irmã Isabel, do bairro Itapuã, ela também deixou suas participações por áudio, pastor.
3: Vamos ouvir, irmã Isabel.
8: Pai do Senhor, pastor Roberto, Jesus abençoa você aí, ora para minha família e ora para minha mãezinha lá em Umas, em nome do Senhor Jesus.
3: Deus te abençoe, mulher de Deus. Vamos orar.
6: Amém. Pastor, agora vamos para os pedidos da Rádio Rosa de Saron. Irmã Rita de Pojuca, Bahia, oração pela sua família. O diácono Antônio Pereira em Vitória da Conquista, Bahia, e toda a sua família. Pastor Domingos Tavares e pastora Isabel em Joinville, Santa Catarina, oração pelos seus filhos e familiares.
3: Amém.
6: Irmã Veronice em Água Fria, Bahia. Eduardo Imperatriz Maranhão, o Marivaldo, a irmã Maria e toda a sua família em Lagoinhas, Bahia.
3: Em nome de Jesus.
6: Irmã Nair, em Iambupe, Bahia, oração pelo esposo Rosalvo. Irmã Marinalva, em Cacoal, Rondônia, oração pelos seus filhos e netos e o seu genro. João Carlos, em Alagoa Grande, Paraíba. Valdeir e família em Lagoinhas, Bahia. E o João Santos, em Alagoinhas, oração por toda a sua família.
3: Em nome de Jesus.
6: E também, pastor, tivemos uma participação por áudio do João Filho, de Alagoinhas.
3: Vamos ouvir, João.
9: Bom dia, meu irmão Paz. Eu com você, tudo bom? Como é que está você, Rogerinho, Manuelzinho, irmã Sara, seus irmãos, a todos aí ao seu redor. Dona Antônia, Reinaldo, Vitória, Maria Baiana, Iranete, e João Filho e família. Irmã Dilma, pastor. Rita de Pojuca, pastor José Reis, pastor Domingo Tarlari, Carol, e todos esses aí que fazem parte da programação Missões de Jesus, da Rádio Rosa de Saron. E a todos que estão na escuta aí, um bom dia, um abraço, porque hoje estou na correria. Que Deus abençoe a todos aí, uma excelente manhã de segunda-feira.
3: Deus abençoe.
6: Amém. Pastor, essas foram nossas participações pelo WhatsApp, agora vamos para o YouTube. A irmã Almira está pedindo oração por ela, por todos os seus familiares. O Léo José está pedindo oração por ele, pela sua família e pelo seu trabalho. E falou, pastor, que Deus seja louvado cada dia mais na sua vida.
3: Amém, meu irmão. Deus te abençoe.
6: Amém, pastor. A irmã Neuza Alvin está pedindo oração pelo seu esposo, pelo seu filho e pela sua empresa. A Rosana Gonçalves está pedindo oração por ela, pelos seus filhos, pelos seus filhos Jonathan e Camila, pelos seus pais e pelos seus irmãos lá no Mato Grosso.
3: Vamos estar orando, Rosana.
6: Amém. E a irmã Dineza está pedindo oração pela vida da sua família, pela sua vida e pela vida da sua família.
3: Em nome de Jesus, vamos orar.
6: Pastor, essas foram nossas participações de hoje.
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3: Glorioso e eterno Deus, Pai do nosso Senhor e Salvador Jesus Cristo, chegou o momento, Pai, de falar com o Senhor. Meu Deus, nesse momento de oração, eu apresento aqui, ó Pai, a minha vida. Deus, nesta manhã, nesses estúdios, Pai querido, está aqui do outro lado a irmã Carol. Eu coloco ela na tua presença. Pai querido, nós oramos, ó Pai, em favor de cada ouvinte, cada pessoa, Pai, que está ligadinho nesta manhã. Ó Deus querido, vai de encontro a cada pessoa. Ah, meu Deus, cada ouvinte. Ah, meu Deus, ao de perto, ou de longe. Aquele que está ligadinho, ó Pai. A oração da resposta. Meu Deus querido, clamor a Ti. E nós clamamos, Pai, com muita fé. Atende agora, Pai, esta oração. Com muita fé, nós te pedimos. Com muita humildade, ó Pai, no momento da oração. Ah, meu Senhor, porque o Teu Espírito é que intercede por nós. Vai de encontro agora, Pai, visitando cada pessoa. Aquele que está pedindo a cura de enfermidade. Aquele que está precisando, meu Pai, da prosperidade. Aquele que precisa de a porta aberta, meu Pai. Aquele que está desempregado, abra a porta. Abençoa, meu Pai, esta pessoa que precisa de um milagre. Aquele que está, ó Pai, nesse momento, sufocado, angustiado, o Senhor é o alívio. Ó, meu Deus querido, nós clamamos agora, Pai, em favor dessa família, deste lar. Meu Deus, aí de encontro agora, as pessoas, Pai, que estão lutando, os empresários, os comerciantes, ó Pai. Meu Deus, abençoa também as mães. Abençoa, Pai, os irmãos católicos. Abençoa a família, Pai, neste clamor agora. Vai de encontro ao pequeno, ao grande, ao de perto e ao de longe. Deus, Tu és a solução, Pai. Renova, meu Pai, cada um. Dai força na vida de cada um, ó Pai. Fortalece, tira o mal, tira a opressão, a perseguição, ó Pai. Toda obra do mal, todo espírito de derrota, problemas, ó Pai querido, vai de encontro agora, Pai querido, mudando a história das pessoas. Aquele que se encontra, Pai, enfermo, o Senhor vai curando. Aquele que está acamado, o Senhor vai tirando da cama. Deus, estende a mão agora. Meu Deus, é o clamor da oração. Nem mortandade que assola o meio-dia. Ah, meu Deus, nem o mal. 1.000 cairão ao teu lado e 10.000 à direita, mas tu não serás atingido. A oração do meio-dia. Deus Pai, nós colocamos na tua presença. E o clamor, ó Pai, nesta manhã, eu tenho fé, Pai, que as pessoas estão recebendo o milagre, ó Pai, a água, nesse momento consagrada. A água, Pai, que não é mais agora um remédio, uma água normal, mas agora é um remédio, é um antibiótico, Pai, porque está apresentado a Ti, e aquele que beber desta água receberá, Pai, a cura, receberá a bênção. Ah, meu Deus, se aspergir na casa ou até mesmo na parte do corpo, será curado também, ó Pai. Ah, meu Deus, é momento de oração e de fé. E nós colocamos tudo na tua presença, em nome do Pai, do Filho e do Espírito Santo. Muito bem, você que orou com fé, beba da água, diga graças a Deus, né? O programa chegou ao final. Com certeza amanhã a pastora Maria de Fátima, com a pastora Rutineia, programa Missão de Jesus a partir das 11 horas da manhã. E segue aí as emissoras com as programações locais. A paz do Senhor a todos.
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0: 12:05.
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3: Alô você, graça e paz, povo de Deus, gente amada, gente querida, nós estamos chegando para louvar, para adorar a Deus com você em mais um programa Matando Saudade, começando mais uma semana, é verdade, hoje segunda-feira, que beleza, segunda-feira começando tudo de novo, né? Hoje, dia 11 de maio de 2026, eu sou Ezequiel Ferreira. Durante a próxima hora, você vai ouvir comigo somente clássicos da música evangélica. É mais um programa Matando Saudade começando. Eu pergunto, como foi seu fim de semana? Foi bênção? Foi abençoado por Deus? Esteve na igreja, louvando e adorando a Deus, congregando com os irmãos? Maravilha! Que bênção! Tudo pronto para mais uma semana? Então, vamos louvar, vamos adorar a Deus, relembrando canções que marcaram a época.

0: linda demais essa canção. Banda Jed, Grupo Encontro Real com Deus. Atos dos Apóstolos. Ouvimos antes Thalita, Ele é a Vida. Abrindo o programa, Voz da Verdade, A Razão do Meu Viver. Tá chegando o intervalo, daqui a pouco tem mais. Aqui trazemos o passado de presente no seu rádio. Volto já com muito mais clássicos, não sai daí.
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3: 12:18. 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
0: Com certeza que comigo você recorda as canções que marcaram época, marcaram gerações. De volta com você, a sequência do nosso programa Matando Saudade nesta segundona abençoada. Vamos seguir louvando, vamos seguir adorando este Deus maravilhoso, relembrando canções, canções que marcaram gerações. Para você participar, é só acessar www.pedidomusical.com.br. Acesse, participe. Você pode também mandar tua mensagem pra gente no nosso WhatsApp, WhatsApp da produção, não é o WhatsApp da rádio, tá bom? Anote aí o WhatsApp da produção do programa, 419-98-29-56-27. Anotou? Manda mensagem pra gente, 419-98-29-56-27. Vamos seguir? Vamos seguir louvando, vamos seguir adorando este Deus maravilhoso. Abrindo a sequência com o Shirley Carvalhais, Ditosa Cidade. Canção linda demais.

0: Vem Feliz, daí a canção do Jorge Araújo. Cantou com a Mara Dalila, canção linda demais, marcou época, marcou gerações. Vamos antes, Grupo Altos Louvores, O Verdadeiro Amor. Abrindo a sequência, a Shirley Carvalhais cantou pra gente, Ditosa Cidade. É o programa Matando Saudade com você, louvando e adorando a Deus, viajando no tempo, tocando clássicos da música evangélica. Tá na hora de mais um intervalo, já já eu volto com muito mais. Não sai daí, você já sabe, o intervalo é o intervalo mais rápido do rádio. Volto já.
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3: Doze horas e 33 minutos.
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0: De volta com você, programa Matando Saudades. Segue viajando no tempo, tocando clássicos da música evangélica, trazendo o passado de presente no seu rádio. Nesta segundona abençoada, prazer enorme estar com você, louvando e adorando a Deus. Prazer muito grande também receber a tua mensagem, a tua participação. E a tua participação é muito bem-vinda. Chega pra gente através do portal e através do nosso WhatsApp, 419-9829-5627. Vamos seguir louvando, tem mais. Abrindo a sequência, Melissa canta Razão de Viver.

0: chegando, o último intervalo do programa. Já já eu volto para a última sequência. Na última sequência tem dose dupla. Não sai daí, volto já.
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5: 12:50.
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0: De volta agora para a última sequência de clássicos da música evangélica aqui no programa Matando Saudade, edição de segunda-feira. Prazer enorme estar com você, começando esta semana, e que tenhamos uma semana de bênçãos e vitórias na presença do Senhor nosso Deus. De volta agora para a última, quero mandar abraços pro Vanderlei. Alô, Vanderlei, ligado conosco em Campo Largo, no estado do Paraná, ligado na programação, que Deus abençoe. Alô, Kézia, na Bahia, indo pro trabalho, sempre ouvindo a programação. Forte abraço para toda a família. Na Bahia também, o irmão Wagner e toda a família. O irmão Wagner, a esposa Solineide, os filhos Miguel e Natan, sempre acompanhando a programação. Forte abraço. Abraço para as costureiras em Santa Catarina, sempre, sempre ligadas na programação. Que Deus abençoe. Abrindo a última sequência, vamos bendizer ao Senhor nosso Deus. Suzete Amaral, bendizei ao Senhor. Na sequência, dose dupla. Helene de Jesus vai cantar duas lindíssimas daqui a pouquinho.

0: demais! Canção linda! Ouvimos Dose Dupla, né? Dose Dupla com Elaine Jesus. Ela cantou pra gente É Demais. E a canção Até o Fim, finalizando o programa Matando Saudade, edição desta segunda-feira, dia 11 de maio de 2026. Eu sou grato a Deus pela oportunidade de ter estado aqui com você fazendo essa viagem no tempo. Sou grato a você pelo carinho, pela audiência, pela participação. Muito obrigado de coração. Tô indo embora. O programa Matando Saudade volta, se Deus quiser, amanhã, neste mesmo horário, nesta mesma rádio. Grande abraço do seu amigo, irmão em Cristo, Ezequiel Ferreira. Fiquem com Deus e até amanhã na doce e gloriosa paz do Senhor Jesus.
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7: Boa tarde.
8: 13 horas e 6 minutos.
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9: Olá, segunda-feira, dia 11 de maio de 2026. Informação levada a sério, com responsabilidade em levar os fatos até você como realmente acontecem. Hoje, Dia Nacional do Reggae, dia da integração do telégrafo no Brasil e dia, claro, de você ficar bem informado aqui com o seu JVN. Informação com qualidade. Atenção você que precisa concluir ensino fundamental ou médio. O prazo para se inscrever no Enseja 2026 termina agora, no dia 15 de maio. O exame é a primeira chance para jovens e adultos que não terminaram os estudos na idade certa e buscam ainda o certificado oficial. As inscrições são gratuitas e devem ser feitas exclusivamente pela internet no portal oficial do INEP. Para participar, é necessário ter pelo menos 15 anos completos para ensino fundamental e 18 anos para ensino médio. No momento do cadastro, o candidato deve escolher as disciplinas que deseja realizar. Lembro ainda que as provas serão aplicadas em agosto em todos os estados e também no Distrito Federal. Não deixe para a última hora. O sistema costuma ficar lento no encerramento do prazo. Portanto, se você quer melhorar a sua qualificação profissional, terminar o ensino, certificado pelo Enseja é a solução. E o primeiro passo para novas oportunidades dentro do mercado de trabalho, portanto. Repetindo, prazo termina dia 15 de maio. Este é o JVN, informação do jeito que você precisa, com agilidade que você merece. E ainda hoje, nesta edição.
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9: Justiça Eleitoral abre inscrições para mesários voluntários nas eleições deste ano. Pesquisa revela que mulheres negras no Norte e Nordeste são as mais atingidas pela fome. Planos de saúde coletivos têm reajuste médio de quase 10%, segundo a ANS. Polícia Militar desocupa a reitoria da USP e ação integrada combate crime na fronteira com a Bolívia. Estas e outras notícias a partir de agora. O JVN já está no ar.
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9: A Justiça Eleitoral já está recebendo as inscrições de cidadãos que desejam atuar como mesários voluntários nas eleições deste ano. O trabalho nas sessões eleitorais é fundamental para garantir a transparência e agilidade no processo de votação em todo o país. Podem se inscrever eleitores maiores de 18 anos que estejam em situação regular com a Justiça Eleitoral. Ser mesário voluntário traz benefícios importantes também. O cidadão tem direito a 2 dias de folga no trabalho para cada dia de treinamento ou de serviço nas urnas. Além disso, a função serve como critério de desempate em diversos concursos públicos e garante ainda auxílio à alimentação no dia do pleito. O cadastro pode ser feito pelo aplicativo e-título ou diretamente no site do Tribunal Regional Eleitoral. A Justiça Eleitoral reforça que a participação da sociedade é o que garante a segurança no processo democrático. Se você quer contribuir diretamente com o processo de eleição, com o país e ainda garantir dias de folga, acesse os canais oficiais e faça a inscrição o quanto antes. Lembrando que o treinamento será realizado de forma presencial ou virtual, dependendo da zona eleitoral de cada região.
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9: O novo levantamento sobre a segurança alimentar no Brasil trouxe dados preocupantes sobre a desigualdade social no país. De acordo com o estudo, as mulheres negras residentes nas regiões Norte e Nordeste são as mais afetadas pela fome atualmente. A pesquisa aponta que a falta de acesso a alimentos de qualidade atinge de forma desproporcional as famílias chefiadas por mulheres pretas ou pardas nessas localidades. Os fatores econômicos e a falta de oportunidades de emprego são os principais vilões apontados pelos especialistas. No Norte e no Nordeste, o índice de insegurança alimentar grave é significativamente maior do que a média nacional. O estudo destaca ainda que, além da questão racial e regional, a estrutura familiar influencia diretamente no prato do brasileiro. Muitas dessas mulheres trabalham na informalidade, sem renda fixa ou proteção social, o que agrava a vulnerabilidade diante da inflação dos alimentos. O relatório serve como um alerta para a necessidade de políticas públicas focadas especialmente nessas populações. A luta contra a fome passa obrigatoriamente por combater a desigualdade de gênero e de cor, garantindo que o básico chegue às mesas de quem mais precisa em todos os cantos do território brasileiro.
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9: Agência Nacional de Saúde Suplementar, a ANS, divulgou que os planos de saúde coletivos tiveram reajuste médio de 9,9%. Esse aumento atinge milhões de brasileiros que utilizam convênios através de empresas ou associações profissionais. Vale lembrar que é importante destacar que esse percentual é uma média. E os aumentos reais podem variar dependendo do contrato firmado entre as operadoras e também as empresas. Diferentemente dos planos individuais, onde a ANS define um teto máximo para o aumento nos planos coletivos, o reajuste é negociado livremente entre as partes. Isso faz com que, em muitos casos, o trabalhador sinta um peso ainda maior no bolso. As operadoras justificam a alta citando o aumento dos custos de procedimentos médicos, internações e uso frequente de tecnologias de alta complexidade. Os consumidores devem ficar atentos aos boletos e conferir se o índice aplicado está de acordo com o que foi anunciado pela administradora do benefício. Especialistas orientam que, em caso de reajustes abusivos, o usuário tem o direito de questionar a operadora ou buscar os órgãos de defesa do consumidor. A saúde privada continua sendo um dos maiores gastos fixos das famílias atualmente. Esse novo aumento acaba por pressionar ainda mais o orçamento doméstico neste primeiro semestre de 2026.
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9: A conectividade avançada está mais rápida no Brasil. Segundo dados do Ministério das Comunicações, o sinal da tecnologia 5G já foi ativado em mais de 1.500 cidades brasileiras. Esse número supera a meta inicial estabelecida pelo governo e pelas operadoras, mostrando um esforço de infraestrutura maior do que esperado para este ano. Eu me lembro que algum tempo atrás nós divulgamos a chegada do 5G, que prometia uma grande revolução, né, na maneira como os dados seriam transmitidos do servidor até o celular do usuário. A tecnologia está aí, como eu disse, ampliando e cada vez mais presente, mas na prática, né, no dia a dia, essa presença do 5G não teve tanto impacto assim no dia a dia do consumidor. O 5G oferece uma velocidade de internet móvel muito superior ao 4G, além de uma conexão mais estável e com menor tempo de resposta. Isso não beneficia apenas quem usa o celular para redes sociais ou vídeos, mas impulsiona setores como a indústria, a medicina, a distância e o agronegócio. Com a tecnologia é possível conectar milhares de dispositivos ao mesmo tempo em uma pequena área. O problema disso tudo é que a tecnologia 5G, com a chegada, né, dessa nova onda que prometia e é realmente de fato mais rápida, mais intensa e mais instável também, os aparelhos também acabaram ficando mais caros. Atualmente, todas as capitais já contam com o serviço e agora a expansão foca em cidades do interior e regiões metropolitanas menores. Para aproveitar o sinal, o usuário precisa de um aparelho compatível com a tecnologia e estar dentro da área de cobertura. Por isso, a dica é, na hora de comprar um novo aparelho celular, um novo aparelho de conexão, verifique se ele tem acesso, se ele já está disponível para o 5G. A previsão é que a cobertura continue crescendo mensalmente, levando o Brasil a uma nova era de digitalização e produtividade econômica através da internet de ultra velocidade.
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9: O cenário econômico brasileiro apresentou sinais positivos nesta semana. O faturamento da indústria nacional registrou uma recuperação importante, com alta de 3,8% no mês de março. Esse crescimento interrompe uma sequência de estabilidade e mostra que as fábricas estão produzindo e vendendo mais, o que pode refletir em novas vagas de emprego nos próximos meses. Acompanhando esse bom momento, o mercado financeiro também trouxe uma notícia que agrada o bolso do consumidor. O dólar fechou a última semana cotado abaixo de R$ 4,90. É a primeira vez em 28 meses que a moeda americana atingiu um patamar tão baixo. Essa queda é resultado de uma maior confiança dos investidores estrangeiros no Brasil e da entrada de recursos no país. Com o dólar mais barato, a tendência é que os preços de produtos importados e matérias-primas fiquem mais acessíveis, o que ajuda a segurar a inflação no país. Economistas afirmam que a indústria continua acelerando e a moeda estrangeira permanece estável. O poder de compra da população pode, com isso, apresentar uma melhora gradual. O setor industrial espera manter o ritmo de crescimento durante todo o primeiro semestre de 2026.
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11: Olá, hoje é segunda-feira e você confere a previsão do tempo para a região norte. Tempo instável com possibilidade de chuva moderada forte em partes da região, principalmente com influência de um sistema de frente fria que pode trazer chuvas e ventos mais fortes em algumas áreas. Ainda pode haver áreas com tempo mais quente, períodos de sol alternando com pancadas de chuva. Para a região nordeste, mistura de sol e chuva moderada em algumas áreas, podendo ocorrer pancadas isoladas, especialmente no interior e próximo ao litoral em algumas partes. Em geral, o Nordeste tende a ter dias com o tempo mais quente e úmido com chuvas passageiras. Para a região Centro-Oeste, instabilidade e chuva tem chance alta, com possibilidade de chuvas fortes e temporais isolados por causa de sistemas de instabilidade atuando na região. Períodos de sol podem alternar com pancadas de chuva mais intensas. Para a região Sudeste, chuvas moderadas a fortes e riscos de temporais em várias áreas, especialmente no interior e zonas próximas ao Centro-Oeste. O avanço de uma frente fria pode deixar o tempo bastante instável com períodos de chuva e nuvens. Para a região sul, maior instabilidade e chuva forte generalizada com risco de temporais e volumes maiores de chuva em várias partes da região devido ao avanço de sistemas frontais. Essa zona pode ser a que terá mais potencial de chuva e tempo severo durante o dia.
9: Fechamos aqui a primeira parte do Jornal Virou Notícia. Em instantes, trazemos outras informações, outros destaques e notícias importantes do Brasil e do mundo.
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2: Olá, já estamos de volta com o seu JVN. Informação com credibilidade e responsabilidade sempre aqui na sua rádio. A indústria automotiva brasileira está acelerando. De acordo com a Anfávia, a associação que representa as montadoras, a produção de veículos no país cresceu 24% em abril, na comparação com o mesmo período do ano passado. Ao todo, milhares de novos carros, caminhões e ônibus saíram das linhas de montagem no último mês, consolidando a recuperação do setor. Esse aumento na produção é impulsionado por uma melhora na oferta de componentes e chips que vinham faltando nos últimos anos e também por uma demanda maior no mercado interno. As exportações também ajudaram a puxar os números para cima, com veículos brasileiros ganhando espaço em países vizinhos. Além dos carros de passeio, o destaque também vai para a fabricação de veículos pesados, o que indica que o setor de transporte e logística está voltando a investir em frotas novas. Para o consumidor, a maior oferta de veículos nas concessionárias pode significar condições melhores de negociação e prazos menores de entrega. A expectativa da Anfávia é que o ritmo de crescimento continue positivo, já que as taxas de juros para financiamento começam a dar sinais de queda, facilitando o acesso ao crédito para quem deseja trocar de carro.
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2: Um grave acidente envolvendo um ônibus de turismo assustou moradores e motoristas da região de Diamantina, em Minas Gerais. O veículo, que transportava passageiros para um roteiro turístico, acabou saindo da pista e capotando em um trecho sinuoso da rodovia. Equipes de resgate do Corpo de Bombeiros e do SAMU foram acionadas rapidamente ao local para prestar socorro aos feridos. Segundo as informações preliminares, o acidente resultou em vítimas, mas o número exato de feridos e o estado de saúde de cada um ainda não tinham sido atualizados até o fechamento desta matéria. A Polícia Rodoviária isolou a área para facilitar o trabalho dos socorristas e realizar a perícia técnica. A rodovia ficou com o trânsito interrompido parcialmente por algumas horas, gerando filas e lentidão. Testemunhas relataram que o ônibus seguia a viagem normalmente quando o motorista perdeu o controle em uma curva perigosa. A empresa responsável pelo transporte informou que está prestando assistência às famílias e colaborando também com as investigações. O acidente reforça o alerta para a segurança nas estradas do país inteiro, especialmente nas regiões de serra e com neblina constante. Nessa época do ano a gente sabe que neblina e principalmente chuvas em algumas regiões acabam criando, né, um problema maior para os motoristas que trafegam pelas rodovias, estradas de todo o país. Por isso, atenção sempre redobrada. Informações sobre estado de saúde das vítimas serão divulgadas durante a semana e, se houver necessidade, nós vamos mantendo informações atualizadas aqui também no JVN.
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2: Agora é hora das informações da nossa colaboradora Carolina Castro.
4: A disputa judicial entre Estênio Garcia e a ex-mulher Clarice Piovesan ganhou novos capítulos e voltou a colocar atriz e modelo nos holofotes.
5: Separados desde 1983 e pai de

0: Nosso fundo para cumprir o mandado de prisão em aberto contra o ex-jogador, para que ele volte ao sistema prisional e cumpra a pena pela condenação da morte de Elisa Samúdio. Ainda segundo a corporação, a esposa de Bruno não autorizou a entrada dos policiais no imóvel. Diante da situação, os agentes consultaram o comandante do batalhão, que orientou a equipe a permanecer no local aguardando a chegada de uma ordem judicial para ingresso na residência. Carolina Castro, direto da redação.
1: Muito obrigado, Carolina, pelas suas informações aqui no JVN. O final de semana foi de intensa movimentação policial em diferentes frentes. Na capital paulista, a Polícia Militar realizou a desocupação da reitoria da Universidade de São Paulo, a USP. O prédio estava ocupado por estudantes que protestavam por melhorias no ensino e na infraestrutura do campus. A ação aconteceu após uma ordem judicial de reintegração de posse. Apesar da tensão no momento da entrada dos policiais, não houve registro de feridos graves e os estudantes deixaram o local para que as atividades administrativas pudessem ser retomadas. Enquanto isso, na fronteira do Brasil com a Bolívia, uma grande ação integrada de segurança foi deflagrada para combater o crime organizado. A operação reúne forças federais e estaduais com o objetivo de frear o tráfico de drogas e o contrabando de armas na região. Agentes, utilizando drones e tecnologia de monitoramento para secar rotas usadas por criminosos em áreas de difícil acesso. Essas duas ações mostram o foco em manter a ordem pública e reforçar a segurança, principalmente nas divisas do país. Na USP, a universidade agora avalia os danos do patrimônio para iniciar os reparos. Já na fronteira, a operação deve continuar por tempo indeterminado com reforço de patrulhamento para garantir a integridade do território nacional e a redução dos índices de criminalidade urbana que dependem dessas rotas de tráfico.
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1: O milho começou a segunda-feira com o mercado em alerta máximo devido ao clima. A saca de 60 quilos é negociada na média de R$ 76,40. A falta de chuvas em áreas estratégicas da safrinha no Paraná e no Mato Grosso do Sul começa a desenhar uma possível quebra de produtividade, o que impulsiona as cotações nas bolsas e no mercado físico. O produtor que tem estoque está segurando as vendas, apostando em patamares ainda mais elevados para o mês de junho. A soja opera com estabilidade em viés de alta nesta abertura de semana. No porto de Paranaguá, a saca de 60 quilos está sendo comercializada a R$ 152,50. O dólar segue sendo o principal fiel na balança, mantendo o produto brasileiro muito competitivo no exterior. A movimentação nos portos é recorde para este mês de maio, com o Brasil liderando os embarques globais da oleaginosa, enquanto a safra americana ainda está em fase inicial de plantio. O mercado do feijão carioca apresentou firmeza e preços sustentados nesta manhã. A saca de 60 quilos do feijão nota 9 foi cotada a R$ 272,00. Com o consumo doméstico aquecido e a baixa disponibilidade de grãos, com padrão comercial superior, os empacotadores estão aceitando os novos patamares de preço para garantir o abastecimento das gôndolas. O cenário é positivo para o produtor que investiu em tecnologia e colheita mecanizada nesta temporada. O mercado do boi gordo abriu a semana com pressão de alta em todas as praças brasileiras. Em São Paulo, o indicador CPEA iniciou esta segunda-feira cotado a R$ 345,10. A oferta de animais terminados segue extremamente baixa e a entrada no período seco acelera a retenção de lotes por parte dos pecuaristas que possuem complementação no coxo. A expectativa para o decorrer da semana é de escolas de abate ainda mais apertadas, os frigoríficos exportadores.
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1: Vamos começar com a mais milionária, concurso de número 353. Dezenas sorteadas no sábado foram 08, 19, 24, 27, 35 e 36. Trevos sorteados 2 e 5. Ninguém acertou 6 números, 2, 1 ou nenhum trevo. Ninguém acertou também 5 números e 2 trevos, por isso

0: prêmio acumulou agora, para o próximo dia 13, em 41 milhões de reais. Sábado, 15 apostadores fizeram 5 acertos, um ou nenhum trevo, receberão por isso R$ 23.124,08. 87 apostadores acertaram 4 números e 2 trevos, o prêmio será de R$ 1.314,36. 907 apostas acertaram 4 números e 1 ou nenhum trevo, o prêmio será de R$ 126,07 para cada um. Time Mania também teve sorteio realizado no sábado, concurso de número 2.389. As dezenas foram 04, 06, 13, 36, 47, 56 e 63. Time do Coração, Athletic Clube de Minas Gerais. Ninguém acertou 7 dezenas, o prêmio acumulou em 25 milhões e meio de reais para amanhã. 11 apostadores fizeram 6 acertos, levarão cada um R$ 21.958,47. 250 apostas acertaram 5 números. O prêmio será de R$ 1.380,24 para cada uma. Vamos agora direto para a Quina, concurso também realizado na noite do último sábado, de número 7.021. As dezenas foram 01, 24, 29, 57 e 61. Ninguém acertou 5 dezenas. O prêmio acumulou agora para hoje em 16 milhões de reais. 59 apostas acertaram 4 números, cada uma leva R$ 10.850,51. 4.792 apostas acertaram 3 números, o prêmio será de R$ 127,23 para cada. Loto Fácil teve sorteio de número 3.681 no sábado. As dezenas foram 01, 02, 04, 05, 07, 09, 11, 12, 14, 15, 16, 20, 21, 22 e 25. 3 apostas acertaram 15 números e vão levar o prêmio de R$ 622.105,54 cada um. 284 apostas acertaram 14 números, receberão R$ 1.968,43 cada. Hoje tem sorteio da Loto Fácil, o prêmio é de R$ 2 milhões. E para fechar o momento, sorte, concurso de número 3.006 da Mega Sena, que também foi realizado na noite de sábado. As dezenas foram 25, 42, 45, 48, 50 e 60. Ninguém acertou 6 dezenas. O prêmio acumulou agora em 52 milhões de reais para amanhã. 39 apostas acertaram 5 números, vão levar R$ 59.801,78. 2.904 apostas acertaram 4 números, receberão R$ 1.323,82 cada.
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0: E o futebol encerra mais uma edição do seu JVN. Vamos aos resultados da 15ª rodada do Campeonato Brasileiro Série A, que começou no sábado com Curitiba empatando em 2-2 com o Internacional. Fluminense 2, Vitória também 2. Bahia 1, Cruzeiro 2, Atlético Mineiro 1, Botafogo 1, Remo 1, Palmeiras também 1. O Santos venceu o Bragantino por 2-0. Corinthians 3, São Paulo 2, Mirassol 1, Chapecoense 1, Grêmio 0, Flamengo 1, Vasco 1, Atlético Paranaense 0. Com o resultado, ficou assim a tabela. O Palmeiras continua líder, tem 34 pontos. O Flamengo é o segundo, tem 30, só que tem um jogo a menos que o Palmeiras. Fluminense é o terceiro com 27, São Paulo é o quarto com 24. Com 23 pontos, Atlético Paranaense é o quinto, com 22 o Bahia é o sexto, com 20 pontos. Temos o Bragantino na sétima posição, o Vasco na oitava, o Coritiba na nona e com 19 pontos o Vitória ocupa a 10ª posição. com mesmo 19 pontos, Cruzeiro é o 11º, com 18. Nós temos o Botafogo na 12ª posição, Atlético Mineiro na 13ª, Internacional na 14ª e também o Santos, 15º, Corinthians, 16º, primeiro fora da zona de rebaixamento. O Grêmio tem 17 pontos, é o 17º, Mirassol tem 13, é o 18º, o Remo tem 12, é o 19º e na lanterna Chapecoense, com 9 pontos conquistados até aqui. Muito obrigado a todos pela audiência e confiança. O JVN fica por aqui. A gente volta amanhã com os principais fatos e destaques do Brasil e do mundo.
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Mudar é doloroso, mas você só tem 3 escolhas e aqui estão elas. Abandonar a dor agora. Seguir em frente dizendo, Deus, o que for preciso, eu quero fazer e resolver isso. Abandonar a dor depois e ser miserável até então. Ou a terceira, escolher ficar com a dor para sempre. Todos os dias você pode ter um novo começo. Eu quero ler Lamentações 3, 17 e 25 para você nesta manhã. Isso é realmente muito bom. Minha alma é desprovida de paz, esqueci o que é a felicidade. Então digo, minha resistência pereceu. E também a minha esperança do Senhor. Bem, tudo que eu tenho dito a vocês, você pode ver aqui. A minha persistência pereceu, eu me sinto fraco, eu vou desistir, eu acho que não consigo mais fazer isso. Isso é porque a sua esperança se foi. E esperança é uma expectativa positiva de que algo bom vai acontecer com você a qualquer momento. Quando você pensa assim, isso te mantém forte. Todas as manhãs ao acordar, ou mesmo antes de você se levantar, sussurre para si mesmo. Algo de bom vai acontecer comigo hoje. Lembro-me da minha aflição, dos meus delírios, da amargura e do meu pesar. A minha alma se lembra continuamente, ela desfalece dentro de mim. Ele está dizendo, eu me lembro de todas as coisas ruins que aconteceram. E a minha alma está muito pesada, ela desfaleceu dentro de mim. Mas agora veja esta transição. Mas eu trago para a mente e por isso eu tenho esperança. Você pode trazer as coisas para a sua mente e pode dizer para as coisas saírem da sua mente. O firme amor do Senhor nunca cessa, suas misericórdias nunca se findam, se renovam a cada manhã, grande é a sua fidelidade. O Senhor é a minha porção, diz a minha alma, portanto esperarei nele. O Senhor é bom para os que esperam nele, para a alma que o procura. Enquanto Jeremias se apegava aos pensamentos de suas perdas, ele se mantinha em uma pior e pior e pior condição. Mas assim que ele decidiu trazer à sua mente, trazer as coisas boas de sua vida, então de repente tudo começou a mudar. Suas misericórdias se renovam a cada dia. E sabe o que Deus promete a nós? Nada na nossa vida, nem a coisa mais idiota que já fizemos, será desperdiçada se a entregarmos a Ele. Honestamente, quando Deus começou comigo, eu não tinha nada. Em todo lugar que você olhasse para mim, era uma bagunça. Minha mente era uma bagunça. O jeito que eu falava, o que eu sentia sobre mim, como eu tratava as pessoas, tudo era apenas uma bagunça. Eu era egoísta, egocêntrica, rebelde. Eu era horrível. Eu não sei como no mundo. Ou por que Deus escolheria usar-me. A única coisa que eu tinha ao meu favor era que eu realmente amava a Deus. Eu não sabia muito sobre ele, mas o que eu sabia, eu amava. Eu queria ter um relacionamento com Deus desde que eu era uma menina. E quando eu me casei com meu primeiro marido, que também era muito abusivo, não fisicamente, mas ele saía com outras mulheres o tempo todo, não trabalhava e sempre roubava o pouco que eu tinha. Eu acordei numa noite, eu peguei tentando tirar meu anel de casamento do meu dedo, ele iria vendê-lo. E provavelmente aquilo não valia muita coisa, sabe? Então, quero dizer, na verdade, eu tinha muita dor acontecendo na minha vida. Eu tive muitas coisas, muitas confusões na minha vida, muita mágoa, má atitude, sabe? Eu quero que você entenda que quando eu olho para o que Deus fez na minha vida, eu fico apaixonada pelo que Deus pode fazer na sua. Quero dizer, eu realmente creio que com Deus todas as coisas são possíveis. Amém?
Eu desafio você a se voltar para Deus. Pare de tentar fazer com que Deus te dê o que você quer. E diga a Deus que você quer o que Ele quer. Eu vou dizer isso de novo. Pare de tentar fazer com que Deus te dê o que você quer e diga a Ele para te dar o que Ele quer. Deus, que a sua vontade seja feita na minha vida. Eu estou dizendo sim para o que quer que você queira. Eu não sei o que é. Agora você está assumindo compromisso. Muitas pessoas hoje não querem se casar, só querem morar juntas. Sabe por quê? Elas não querem compromisso. Querem uma saída fácil se as coisas não derem certo. Nós precisamos nos comprometer. Precisamos ser fiéis, precisamos ser leais. Nós precisamos suportar as dificuldades e chegar do outro lado alegres. Nenhum dos lixos que eu passei na minha vida foi desperdiçado. Você me ouve hoje, eu uso muito disso para te encorajar. Nada na sua vida será desperdiçado se você entregar a Deus. Agora vamos falar sobre emoções por alguns minutos. Alguém disposto a isto? Eu tenho 25 minutos para falar com você sobre os seus sentimentos. Primeiramente, vamos falar sobre a natureza dos sentimentos e emoções. Antes, vamos fazer uma pausa para louvarmos. 823 pessoas entregaram suas vidas ao Senhor ontem. Glória a Deus! Uh! 823 novos bebês para serem treinados. Primeiramente, os sentimentos são inconstantes. Estão sempre mudando. Você não pode confiar neles. Eles estão lá quando você não os quer e desaparecem quando você os quer. Amém? Não deixe que as suas emoções botem ao tomar decisões. Especialmente decisões importantes. Não se case só por causa de um arrepio. Porque eles vão embora. Oh, eu posso dizer algumas coisas, mas não vou. Não se pode confiar nas emoções. Você não pode tomar suas decisões com base no que sente. Você tem que ver além delas, ver o que a palavra de Deus diz. Obrigada. Aprenda a retrucar o diabo. Quando ele disser ninguém te ama, abra sua boca e grite bem alto: Deus me ama. Quando o diabo disser você nunca vai superar isso, a sua vida está arruinada agora, diga: mentiroso. Deus vai pegar isso e fará algo muito grande com isso. Por quê? Porque Ele conserta todas as coisas. Ele pode pegar qualquer coisa e transformar em algo bom. Nós precisamos aprender a fazer o que é certo quando ainda parece errado. Até onde me lembro, essa é uma das melhores revelações que Deus já me deu. Se nós ficarmos esperando que tudo pareça certo antes de fazer o que é certo, o inimigo sempre estará no controle. Os sentimentos ruins vêm quando não queremos e os bons desaparecem quando queremos. Sabe, você precisa aprender a abandonar a dor dos sentimentos. Eu me sinto ofendido. Você feriu meus sentimentos. Eu sinto. Todos fomos feridos. Não existe uma pessoa aqui que não tenha sido ferida por alguém. E com certeza vai ser novamente. Eu não estou profetizando maldição e tristeza, mas
Se você vai lidar com pessoas, não sabemos como nos livrar delas ou o que fazer com elas. Elas estão em toda parte que você vai. Alguém ou alguma coisa já feriu a todos nós: abuso, rejeição, abandono, traição, decepção, julgamento, críticas. Nós temos de começar a fazer escolhas certas enquanto ainda estamos feridos. Então talvez você esteja aqui hoje, talvez esteja ferido, machucado, e você queria que eu pregasse uma mensagem agradável sobre, eu não sei, algo que te confortasse, te fizesse se sentir quente, acolhido. E aqui estou te dizendo: não importa como se sinta, faça o que é certo. Enquanto está sofrendo, faça o que é certo. Eu estou tentando te dizer isso porque eu sei pela palavra de Deus e por experiência que, se você quiser superar... Vamos lá, alguém concordou? Te peguei. Quantos de vocês passaram por algumas coisas terríveis em sua vida e agora tem a vitória? Oh, olha isso, pessoal! Impressionante. Por nada. Nós temos que começar a fazer as escolhas certas enquanto ainda estamos sofrendo. No momento não parece bom, mas lá na frente. Hebreus 12, 11 diz: porque no momento toda a disciplina parece mais dolorosa do que agradável, mas depois... Tem alguém aqui que se preocupa com depois? Porque sabe, o depois vai vir. Sabe, você tem 20 anos hoje. Sabe, eu amo o que o salmista disse: antes eu era jovem, agora sou velho. Eu pensei, acontece com todo mundo. Não importa quão jovem você seja agora, o depois vai chegar. E ouça-me, depois você vai ter que colher as sementes que você semeou agora. Então hoje é o dia de uma reviravolta. Hoje é o dia de tomar uma decisão. Ainda que pareça que isso vai rasgar a sua carne por toda parte, faça o que Deus está te pedindo para fazer. Se você está em algum relacionamento errado, imoral, e sabe que é errado para você, saia dele. Não estou falando de sair de um casamento, então não vá para casa e diga: eu estou deixando você porque a Joyce mandou. Não é disso que eu estou falando. Tem pessoas aqui hoje que você está totalmente envolvido com uma pessoa que você sabe que é um veneno para a sua vida. Vamos lá, não se afunde no seu assento. Eu estou confiando em Deus para mudá-lo. Oh, querida. Não estou dizendo que não pode acontecer, mas você precisa prestar atenção às evidências antes. Apenas algumas pequeninas evidências. Nós damos vários tipos de desculpas. Dizemos a nós mesmos várias coisas para que possamos fazer o que queremos. Não faça coisas que você sabe que estão te envenenando. Você só tem uma vida para viver e você precisa fazer escolhas certas para si mesmo. Alguém precisa disso hoje? Se você é a única pessoa que você conhece que está fazendo o que é certo, continue fazendo o que é certo e você vai ser o único que vai ser feliz lá na frente. Agora, mudar é doloroso? Não vou te dizer que não é. Fazer o certo enquanto estamos feridos é doloroso? Eu não vou te dizer que não é. Mas você só tem 3 escolhas e aqui estão elas: abandonar a dor agora, seguir em frente dizendo: Deus, o que for preciso,
Eu quero fazer e resolver isso. Abandonar a dor depois e ser miserável até então. Ou a terceira, escolher ficar com a dor para sempre. Ok, sabe o que me ajudou a abandonar a dor? Ah, meu Deus, foi tão difícil para mim aprender como ter uma atitude decente. Você não sabe como foi grande a luta que eu tive com a autopiedade. Eu senti a pena de mim mesma, porque eu fui abusada. E quem não sentiria pena de si mesmo se tivesse passado pelas coisas pelas quais eu passei? Mas o que eu estava fazendo? Eu estava usando o que havia acontecido comigo como uma desculpa para o meu mau comportamento. Vamos lá, agora eu estou falando com alguém. Eu tinha aquela mentalidade, todos me devem alguma coisa. Bem, havia dívidas para comigo, mas só Deus poderia me pagar. E veja, isso é o que você precisa entender. Se alguém roubou algo de você, roubaram sua infância, roubaram sua alegria, roubaram algo que era seu, não tente fazer com que te paguem, eles não têm como te pagar. Vá para Deus e peça a Ele que pague de volta. Sabe, eu senti a pena de mim mesma e... Você já me ouviu dizendo que Deus me disse, você pode ser miserável ou ser poderosa, mas não pode ser ambos. Sempre haverá escolhas. Você quer ser uma vítima ou uma vitoriosa? Você quer ficar sentado e sentir pena de si mesmo dia após dia, só ficar olhando para todas as coisas que aconteceram com você, pobrezinho? Ou quero entregar toda essa confusão para Deus e dizer, agora vamos ver o que você... Deus, eu quero ver o que você vai fazer na minha vida. Mas esta promessa de recompensa foi o que me fez seguir. Quando eu tive momentos difíceis tentando superar o abuso pelo qual eu passei. Gente, eu me apeguei a Isaías 61:7-8. Em vez da sua vergonha, haverá uma porção dobrada. Em vez da desonra, eles se regozijarão em sua herança. Portanto, em sua terra, eu amo esta parte. Você nem precisa esperar até morrer e ir para o céu. Deus vai começar a te abençoar agora enquanto você está vivo. E em sua terra, eles terão uma porção dobrada. O dobro pelo seu problema. E a alegria eterna será deles. Por quê? Porque o Senhor ama a justiça, odeia o roubo e os erros. Deus odeia quando as pessoas te maltratam. E Ele odeia quando você maltrata outras pessoas. E eu darei a eles fielmente sua recompensa, o que significa prêmio. Quantos estão aguardando a sua recompensa? Veja, quando você está ferido, é isso que você tem que se lembrar. Isso não é certo, não é justo, é muito difícil, mas Deus me ajuda a agir da maneira correta. E eu sei que eu vou ter uma recompensa do outro lado. Estão comigo? Mas veja, é muito difícil não agir da maneira que você se sente. Deus me ajuda. Ele nos ajuda a sermos bons para as pessoas que não são conosco. Se você ficar com falta de perdão para algumas pessoas, você não está fazendo nada além de se ferir. Você nos atinge. Hebreus 11:6. Deus é o recompensador daqueles que diligentemente o buscam. Agora adivinha. Você escolheu tirar um sábado para estar aqui. Vamos lá. E você está ouvindo coisas que vão te impedir de se envolver em problemas na próxima semana. Vamos lá. Já que vocês estiveram aqui ontem e nesta manhã, e não estou tentando fazer com que você me faça sentir bem, eu quero respostas verdadeiras. Quantos de vocês tomaram algum
tipo de decisão por causa de algo que vocês ouviram aqui e que vocês sabem que vai ser uma mudança de vida para você. Bem, então valeu a pena cada esforço que eu coloquei para vir aqui. Agora que você tomou a decisão, você tem que ir para casa e prosseguir. Quando não houver música e nem luzes e a festa acabar. Uma escolha bem difícil foi apresentada a Abraão. E uma oportunidade de recompensa. E eu acho que isso vem para nós o tempo todo, sabe? Acho que mais do que percebemos, são apresentadas a nós escolhas, escolhas, escolhas. Deus disse: eis que coloco diante de ti a vida e a morte, a bênção e a maldição, escolha. Escolha, pois, a vida para que você e seus descendentes vivam. Por que Deus nos deu uma escolha? Porque Ele não quer robôs. Ele não quer pessoas que não têm escolha, além de amá-lo. Ele quer que nós o amemos porque queremos amá-lo. Ele quer que nós digamos sim para Ele, mas isso exige dizer não para outras coisas. Eu amo esta história que vou contar para vocês, vinda da Bíblia, que é apenas... Eu tenho muitas mensagens tiradas de Gênesis 11, 31, como também de Gênesis 12, a partir do 2. Abraão não foi o primeiro homem a quem foi oferecido uma oportunidade de ir à terra de Canaã e fazer algo grandioso. Terá, o qual era o pai de Abraão, levou seu filho Abraão e Ló, o filho de Arã, seu neto, e Sara, sua nora e esposa de seu filho Abraão, e seguiram juntos para Ur dos Caldeus para entrarem na terra de Canaã. Ok, então, começaram a fazer algo, mas quando chegaram a Arã, se estabeleceram ali. Quantas pessoas começam a fazer algo, mas se acomodam em algum lugar ao longo do caminho? Porque é muito difícil. Eu não vou fazer isso. Se houver alguma bênção, eu vou lutar por ela. Amém? Eles se acomodaram em Arã, e eu estou pedindo para que você não se acomode, porque eles não seguiram o caminho todo. Eu não sei, a viagem ficou difícil, eles se cansaram. Talvez o diabo dizendo: vocês não vão chegar lá, isso está demorando demais. Por alguma razão, eles fizeram uma escolha e se acomodaram. Eu quero que você veja isso. Isso me surpreende. E os dias de Terá foram 205 anos, e Terá morreu em Arã. Onde ele se acomodou foi onde ele morreu. Eu posso te dizer isso? Se você se contentar com menos do que o melhor que Deus tem para você, você pode até não morrer fisicamente, mas haverá um tipo de morte que virá à sua alma. Porque você vai saber que você está vivendo menos do que o melhor da vida que Deus tem para você. Vamos lá. Não se acomode. Não se acomode.

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1: Olá, olá, tudo certo? No ar mais uma edição do nosso Louve e Adore. Vamos começando muito bem a semana aqui na Melhor do Rádio, na queridinha da cidade, com mais um Louve e Adore. Eu sou Luana Lima, vou te fazer companhia nas próximas duas horas. Hoje é segunda-feira, dia 11 de maio de 2026. Espero que esteja tudo bem com você e com a sua família. Vamos juntos em mais uma semana de muitas vitórias e de muitas alegrias. Abrindo o programa hoje tem Ministério Zoe, Aquieta Minha Alma.

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0: André e Felipe, Bom Dia a Deus. Gabriela Rocha, És Amor. Ministério Zoe, Aquieta Minha Alma. 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
5: Horas e 22 minutos. 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
2: 14 horas e 23 minutos.
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4: Louve e adore pra você uma excelente segunda-feira, um ótimo início de semana. E lembre-se sempre, tudo posso naquele que me fortalece. Que você tenha uma semana regada de amor, de fé e esperança. Abrindo este bloco, tem Preto no Branco, Ninguém Explica a Deus.

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1: Fechamos um bloco aí com Júlia Vitória, De Dentro Pra Fora. Antes, Alessandro Vilas Boas, Quero Conhecer Jesus. E na primeira do bloco foi Preto no Branco, Ninguém Explica Deus, participação de Gabriela Rocha. 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
5: Boa tarde.
0: 14 horas e 42 minutos.
5: Boa tarde.
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1: Louve e Adore, músicas que edificam, começando bem a semana, né? Hoje, dia 11 de maio, que você tenha uma ótima semana. Muito obrigada por sua sintonia. Chegando mais música boa por aqui, Casa Worship, a casa é sua.

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1: Isadora Pompeu, sua paz, Eixla, o milagre sou eu e Deus está me ensinando. Na primeira do bloco, Casa Worship, a casa é sua. Louve e adore na sua segunda-feira.
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5: Boa tarde.
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1: Louve e adore grandes sucessos do mundo gospel pra você. Chegando Gálbano, um milagre.

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2: A Aline Barros esteve aí com Imensurável, antes Amém e Yeshua. Na primeira do bloco, Gálbano, um milagre. 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
6: 15 horas e 16 minutos.
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2: Bom demais te ter conosco neste início de semana, que você tenha uma semana incrível, na paz e no amor de Deus e sempre, é claro, aqui na sintonia da melhor do rádio, da queridinha da cidade. Chegando Fernanda Brum, Enquanto Dói.

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2: Gabriel Brito, Jesus sempre tem mais. Antes, Cassiane, Todavia me alegrarei. E na primeira do bloco, Fernanda Brum, Enquanto Dói. Louve e Adore pra você.
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1: Boa tarde.
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4: Reta final do nosso Louve e Adore de hoje. Marcelo Marques, eu tenho você.

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0: gracias por isso.
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3: Davi Sasser, Deus de Promessas, Júlia Vitória e Gabriela Rocha, Tuas Águas, Marcelo Marques, Eu Tenho Você. Fechando o nosso Louve e Adore de hoje. Fique na paz e no amor do Senhor Jesus. Um beijo enorme pra você. Tchau, tchau.
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6: 15:55.
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6: 15:55.

0: 16 horas em ponto.
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5: Alô, meu povo, graça e paz, como vai? Tudo bem contigo? Está no ar o seu Top Gospel, programa que alegra o coração e fortalece a sua fé. Eu por aqui, Alex Alves, juntos vamos curtir as 10 músicas evangélicas mais pedidas e mais tocadas aqui na sua rádio do coração e nas principais paradas em todo o Brasil. Uma segunda-feira para começar com propósito, fé e muito louvor. Então aumente o volume, vem comigo porque o Top Gospel está no ar, trazendo música, palavra e alegria direto para o seu coração. Confira a nossa primeira sequência musical. Uma excelente semana para você.
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0: oitava posição do nosso Top Gospel desta segunda-feira. Lucas Ferre, Pra Te Adorar. Nona posição, Daniel e Samuel e Cristina Mel. Depois que o sol nascer, também tivemos aí na décima posição e a primeira do programa, Lili Marinho e Paulo César Baruque, Pra Onde Eu Vou. Vamos fazer o nosso primeiro intervalo. Já já tem mais pra você.
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5: 16:16.
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0: De volta nesta super segunda-feira, vamos juntos sempre rompendo em fé e agora é hora de festa e gratidão. Parabéns pra você, meu amigo, minha amiga, aniversariante do dia, que o Senhor Jesus te abençoe grandemente, renovando as tuas forças e multiplicando as tuas alegrias. Lembre-se, quem tem Deus na vida tem motivos de sobra pra sorrir todos os dias. Receba o nosso abraço especial e o carinho de toda a equipe do Top Gospel. Vamos de música, mais uma super sequência chegando aqui pra você.
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0: Ele faz na quinta posição, sexto lugar André Felipe e Daniel Era Mão de Deus, e a sétima posição Paulo Neto e Alana Silva, Teu Deus. Vamos fazer mais intervalo, já já tem mais pra você.
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6: 16:31.
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0: Muito bem, já de volta na sua rádio favorita, com o melhor da música evangélica no seu rádio. Gratidão demais pela sua companhia. Você que está no trabalho, em casa, no carro, ligadinho pelo celular ou pelo rádio, saiba que você faz parte desta família abençoada do Top Gospel. Daqui a pouquinho tem o nosso versículo do dia para sua meditação. Agora tem mais canções, tem mais músicas. Confira aí mais dois grandes sucessos.
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0: Aí a terceira posição do nosso Top Gospel, Júlia Vitória, Restaura o Teu Altar. Quarta posição, Gabriel Guedes, Poderoso Nome. Vamos para o nosso momento de fé, o versículo do dia.
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0: No livro de Isaías, capítulo 41, versículo 10, está escrito: não temas, porque eu sou contigo. Não te assombres, porque eu sou o teu Deus. Eu te fortaleço e te ajudo e te sustento com a destra da minha justiça. Essa passagem bíblica de Isaías 41:10 é um poderoso lembrete do amor fiel e da presença constante de Deus em meio às lutas da vida. Em momentos de medo, incerteza ou fraqueza, o Senhor nos convida a confiar nele, não apenas como nosso Criador, mas também como nosso companheiro e sustentáculo. Sua promessa não é apenas de ajuda, mas de fortalecimento e amparo com a destra da sua justiça, ou seja, com todo o poder e fidelidade que caracterizam seu caráter santo. Essa passagem nos encoraja a descansar na certeza de que, onde Deus está, não há razão para temer. Esta é a palavra que deixo para o seu coração no dia de hoje.
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1: Muito bem, chegamos para o último bloco do Top Gospel desta super segunda-feira e vamos juntos sempre, rompendo em fé, com coração leve, cheio de gratidão e muita fé. E obrigado a você pela audiência, pela sintonia e por fazer parte dessa linda família de fé. Que esta nova semana venha cheia de boas notícias, conquista e a presença de Deus guiando cada passo do seu caminho, tá bom? E agora você fica com as duas músicas mais pedidas do dia, aquelas que tocam fundo no coração do povo de Deus. Confira aí as duas primeiras colocadas do nosso programa de hoje.
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0: Aí a primeiríssima do dia, Bruna Carla, Faça Tudo Novo. Segundo lugar, ouvimos Fabiana Sinfrônio e Anderson Freire, Somos a Igreja. E estas foram as 10 músicas mais pedidas e mais tocadas da nossa programação. E assim encerramos mais uma edição do Top Gospel, desejando uma semana abençoada, cheia de paz, sabedoria e da presença constante de Deus. Seguimos juntos, firmes na fé e com esperança renovada. Não se esqueça, quem não ama, não conhece a Deus, porque Deus é amor. Até o próximo programa. Fica com Deus. Tchau.
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3: 16:57.
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2: 17:03.
3: Abençoados, está começando Conexão Prize, momento para renovar a fé, aquietar o coração e se reconectar com Deus. Eu sou a Aline Mota e juntos estaremos conectados ao Senhor em oração, em boa música, porque quando a gente abre para o céu se abre para a gente. Então, acredita e deixa tudo acontecer. Vamos então começar o Conexão Prize, avisa para todo mundo, Aline Mota já

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1: 17 horas e 13 minutos.
2: Conexão Praise. Como é bom louvar ao Senhor e reconhecer sua graça em nossas vidas. A minha graça te basta, porque o meu poder se aperfeiçoa na fraqueza. Que possamos descansar no amor e na graça de Deus, sabendo que Ele nos sustenta em todas as situações. Conexão.

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4: 17 horas e 30 minutos.

Volta com mensagens. Deus tem um plano maior do que o seu medo. Às vezes ele fecha uma porta, mas é para te proteger de algo que você não viu nem ouviu. Só confia no processo, porque a fé não é sobre ver, é sobre crer. E hoje Deus te diz: não desista, porque eu estou trabalhando na tua vida. A música não para.

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2: 17:44.
3: Que tal louvores que tocam a alma e histórias que inspiram? Então, vamos agora ouvir uma sequência de músicas que exaltam o nome do Senhor e compartilhar o testemunho da Juliana de Goiânia, Goiás, que encontrou forças na oração para superar aquele momento que ela teve dificuldade. Entregou a vida ao Senhor e a sua história foi outra. A sua história também pode inspirar outras pessoas. Então, envie aqui o seu testemunho para o Conexão Prize, que estamos aqui para espalhar fé e esperança.

Chegamos ao final de mais um Conexão Pride, gente. Que Deus ilumine cada passo do seu dia e que você sinta esse amor em cada momento. Olha, próximo programa estaremos juntos novamente com mais louvores e mensagens, tá bom? Um abraço e fique na paz. Tchau, tchau.

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0: 18:01.
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3: Oi, povo de Deus! Oi, meu irmão! Olá, minha irmã! E aí, tá tudo bem com você? Olha, espero que sim, passou bem o seu final de semana. Como é que foi ontem, o Dia das Mães? Curtiu bastante, deu beijo, né? É, teve aquele almoço especial, teve troca de presentes. Ou melhor, você presenteou a sua mãe, a sua sogra, a avó, que é a matriarca da família. Que coisa boa! Segundou, Dia Internacional de Sacudir a Preguiça e Recomeçar. E meu desejo é que você venha ter uma semana abençoada em nome de Jesus. E cumprimentando você com a graça e a paz do nosso Senhor, que excede todo entendimento, vem estar em sua vida em nome de Jesus. Ótima semana, meu irmão. Uma excelente semana, minha irmã. E você também acompanhando através das ondas do rádio, pelo site, aplicativo, Alexa, em qualquer lugar do Brasil e do mundo, onde quer que esteja, com quem você estiver. Você está em casa, está no trabalho, está no campo, nas estradas, nas rodovias, quem sabe no seu sítio, na sua fazenda. Oi, criançada. Olá, meninada. Quão bom e suave é que os irmãos vivam em união. Meu nome é Israel Ferreira. Esse é o seu programa Chonado e Meio, o Sertanejo Gospel. Eu tô chegando. Cheguei! Graças a Deus por mais uma semana juntos. Segura, povo santo! Daqui a pouco no programa tem José e Sônia, Eliane Fernandes, Alex e Jackson com irmãos Teodoro. Aproveita também e manda mensagem no meu Instagram ou TikTok dizendo de onde é que você ouve o nosso programa. Vai ser um prazer te conhecer e mandar aquele abraço especial aqui no nosso Sertanejo Gospel, que começa muito bem com o nosso momento de reflexão. Vamos juntos abrir a Bíblia. Sacrifícios agradáveis a Deus são o espírito quebrantado. Coração compungido e contrito não desprezarás, ó Deus. Salmos 51, verso 17. Meu irmão, minha irmã, na minha opinião, o Salmo 51 é uma das mais belas manifestações de arrependimento e confissão que temos em toda a Escritura, pois ele apresenta não só o coração arrependido, mas também demonstra com muita profundidade vários atributos de Deus. Ao lermos o Salmo, temos um vislumbre da manifestação de atributos de Deus, como sua graça, misericórdia, seu perdão, sua justiça, santidade, entre outros. Além disso, as palavras de Davi demonstram um profundo arrependimento por causa dos pecados que havia cometido e nos serve de exemplo em nossa própria vida. No contexto, Davi havia pecado contra o Senhor, tomando para si a esposa de Urias e depois planejado a sua morte colocá-lo na linha de frente da batalha, quando ele foi surpreendido pelo profeta Natã. Portanto, o que temos nesse texto é de grande exemplo para nós de como devemos nos quebrantar diante do Senhor. Nosso pecado é uma ofensa contra sua santidade, nosso pecado é digno de punição, mas na confissão podemos encontrar de Deus o perdão e a purificação. Você concorda comigo? Então diga amém. Meu nome é Israel Ferreira e esse é o programa Sertanejo Gospel, que começa com Adriano. Deixa eu cuidar de você.

0: com a gente?
1: Vamos sim, gente. Nossos pais. Vem pra cá.

0: Ângela Gonçalves, princípio e fim aqui no nosso chonado e meio, o sertanejo gospel, Alex e Jackson com o irmão Teodoro, homem incomum. Gente, nosso programa só tá começando com a sua audiência, com a sua participação. Você pode mandar mensagem de texto ou de áudio pro nosso WhatsApp aqui da emissora. Você pode mandar também mensagem através do meu Instagram, do meu TikTok. Faz contato aí, tá bom? Olha, vou pro intervalo. Ainda hoje, homenagem a quem faz aniversário nesse dia tão especial, 11 de maio.
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4: Ô Jadinha, tudo bem, Jadinha? Como é que tu tá, homem?
5: Uai, eu tô bom, facão.
4: Uai, hein? E o teu irmão mesmo é que tá aí? Eu só nunca mais vi ele.
5: Esse, ó. Vou te contar, senhor. Ele tá dando trabalho demais. Que é isso? Mais outra vez, senhor, dando trabalho. Ele comprou um carro e pegou, senhor, e foi pra Goiânia. E outro sem a carta. E foi descer na Avenida Independência ali, senhor. E ele tinha uma blitz tão grande lá embaixo. E parou ele. O policial chegou nele e falou assim: escuta, cadê a carta? Ele olhou e falou assim pra ele: ué, e eu por acaso fiquei de escrever pra você, seu guarda?
4: O paciente descobriu um lugar bom, mais bom pra pegar a capivara, homem de Deus. Olha, ontem ia eu e o pastor, mas quando na hora que nós foi sair, arrumar mais traia pra moto na caçar umas capivaras lá, o pastor lembrou que tinha culto. Rapaz de Deus, ele disse: não, amor, eu não posso matar o culto hoje, não. Não posso faltar o culto hoje, não. Hoje não tem jeito de faltar. Eu digo: e as capivaram, homem? Ele falou assim: não, deixa pro outro dia. Eu digo: ah, então vou só mesmo. Rapaz, eu entrei dentro da mata, dentro. Tô lá caçando. Aí, rapaz, aí, parceiro, tu não sabe o que aconteceu. Ele me contou pra mim que chegou lá num momento de fazer uma oração forte. Chegou uma senhora e disse: ó, minha vida tá toda atribulada, tá toda danada. Ela não era crente não, desviada. Ela disse: ó, minha vida tá amarrada. Pastor, ore por mim. Pastor disse: sim, então fique-se de pé que eu vou orar. Botou a mão sobre a cabeça dela e tá lá orando. Todo enfermo, toda obra de macumba. A mulher começou a cair, homem. Que ela começou que desmaiou, ele escutou o tiro. Tá, e foi morrer o capivara.
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6: 18:20. 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
0: Já voltamos, aquele cafezinho na copa, e aqui seguimos juntos, louvando e exaltando o nosso Deus. Obrigado ao pessoal do comércio, você da padaria, da lanchonete, do restaurante, quem sabe aí no mototáxi, motorista de aplicativo, taxistas, caminhoneiros. Bem-vindos ao nosso programa Sertanejo Gospel, que abre esse bloco com Antônio Coelho e Beto Goiano, recordando o sertão.

0: para você ouvir, louvar e cantar ao nosso Deus, porque para Ele, por Ele, são todas as coisas. Irmãos Garcia, ao meu amigo. Teve também a Eliane Fernandes, Tô Chegando, com a participação dos Levitas. Que coisa boa saber que você tá aí, escolheu nosso programa para ser a trilha sonora da sua segunda-feira, para começarmos juntos mais uma semana. Bem-vindos, tá bom? Gente, José e Sônia vêm daqui a pouquinho louvando aqui no nosso Sertanejo Gospel.
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2: 18:31.
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0: Segundo dia de chutar a preguiça e recomeçar, e é dia de cantar o quê? Parabéns pra você nessa data querida, muitas felicidades, muitos e muitos anos de vida, que o Senhor te abençoe, te dê santidade, muitos anos de vida, muitas felicidades. Parabéns, meu irmão, parabéns, minha irmã, feliz aniversário, feliz nova idade. Hoje é o dia da integração do telégrafo, é feriado em Aparecida de Goiânia, Goiás, e Bicuitinga no Ceará, Rio Quente em Goiás. Também é dia da bandeira de Curitiba, capital do Paraná. Hoje é o dia nacional dos agentes de trânsito. Bom trabalho a vocês aí que organizam o trânsito todos os dias, claro, com a nossa ajuda, os motoristas, motociclistas e também pedestres, o trânsito vai fluir numa boa, né? Gente, nessa mesma data, em 2001, era lançado a edição em português da Wikipédia. Pois é, para homenagear você que faz aniversário hoje, Irmãos Garcia, Peso do Tempo.

0: Júnior e Matheus, pode ser participação de André e Felipe. José e Sônia, o quase crente, mas tem quase crente? Depois você me conta isso aí, viu? Gente amiga, que prazer também ter sua companhia, ter sua audiência, mais uma semana juntos com o nosso sertanejo gospel, que volta com o bloco derradeiro de hoje.
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0: Paco, rapaz, essa noite eu não dormi de jeito nenhum, só.
1: Ué, eu tô vendo mesmo, seus olhos estão meio inchados. Por que tu não dormiu, homem?
0: Rapaz, eu não sei da onde que saiu um rato comodão, rapaz, do tamanho de um gato. Começou a andar em cima da cabeceira da cama assim, a mulher gritou com aquele negócio. Aí começou a gritar, paciência, mata, mata, mata então, ai. E você sabe que eu tenho medo de rato, né? E eu falei, eu não vou matar não. Ela mata, mata, e começou a gritar, e eu peguei o rodo, subi em cima da cadeira, e o rato começou a subir também, eu subi em cima da mesa, e ela mata, mata, mata. E nós morávamos num apartamento embaixo, e tinha uns vizinhos em cima, sabe? Aí os vizinhos começaram a escutar aquele barulheiro, pá, pá, e mata, mata. Aí a vizinha falou assim, nossa, meu bem, acorda, acorda. Ó, o vizinho lá embaixo tá querendo matar a mulher dele. E a minha mulher, mata então, mata, eu, pá, pá. Aí a vizinha falou assim, liga pra polícia, liga pra polícia. Aí o marido dela pegou e ligou pra polícia, a polícia chegou lá e bateu na porta. E a minha esposa pegou e, mata, mata então. A polícia bateu, arrombou a porta e chegou lá, não é querendo matar um rato.

0: 18:46.
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2: Que prazer ter você por aqui, abraçar você, presbítero, obreiro, você também que é tesoureiro, você que canta na obra do Senhor, você também que zela pelo templo do nosso Deus, aos pastores, missionários, enfim, ao povo de Deus que se reúne para ouvir o nosso sertanejo gospel. Uma abençoada semana. Marcos e Mateus, quem te viu, quem te vê.

0: Já viu o comentário que sonhar é necessário? Pois é, Zé Marco e Adriano, Vou Sonhar, para fechar bem essa segunda-feira, o nosso sertanejo gospel, mas não vai desligar o seu rádio. Fica aí, por favor. Daqui a pouquinho tem mais um programa lindo que vai te fazer companhia, viu? Eu volto amanhã no mesmo horário com mais um sertanejo gospel. E até lá você me presta o seu coração, hein? Presta. Tchau.
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2: 18 horas e 58 minutos.

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2: 19 horas e 6 minutos.

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2: 19h13.
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1: 19 horas e 15 minutos.

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0: lágrima. 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
1: Existe alguém torcendo por você, meu irmão. E é por isso que você pode sorrir. Então sorria.

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5: Horas e 16 minutos.
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5: 20 horas e 16 minutos.
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0: 20:29.
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3: 20 horas e 44 minutos.
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